0: Paulo.
1: Alô, minha gente querida de perto e de longe. É com muita alegria que abrimos as portas do nosso galpão mais uma vez, trazendo tudo aquilo que representa o Sul. Respeito, amizade, tradição e música que toca a alma. Hoje tem muita prosa boa, muita cultura e aquele clima que só quem já sentiu o calor de um galpão entende. Então chega mais, porque as vibes do Sul já estão presentes e tá no ar mais um Galpão Farrapo.
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O Galpão Farrapo segue firme, trazendo as vibes do Sul. Muita tradição, música boa e aquela prosa que aquece o coração. 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
1: 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É rapidinho, tchê. 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
2: 20:33.
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1: Estamos de volta, minha gente. O Galpão Farrapo segue firme, trazendo as vibes do sul, muita tradição, música boa e aquela prosa que aquece o coração. Se ajeita aí e fica com a gente.

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0: Intervalo rapidinho por aqui, mas não desgruda da gente não. 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
1: Farrapo. 20 horas e 50 minutos.
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Voltamos, povo querido. O Galpão Farrapo segue no ar, mantendo viva a chama da tradição e levando até você toda a energia do nosso sul. Bora continuar juntos!

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0: Vamos encerrando mais um Galpão Farrapo, com muita gratidão a cada um que esteve com a gente. Que nunca falte amizade, respeito e orgulho pelas nossas raízes. Cuidem-se bem, mantenham viva a cultura do nosso sul e até o nosso próximo encontro aqui no Galpão. 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
1: Amigo ouvinte, fique em paz onde estiver. Amanhã, se Deus quiser, vamos voltar.

0: Sai, Rodolfo! Tamo junto de novo!
1: Tamo junto forever! Vem!

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0: Obrigado! Com vocês, eu vou até cantar um pedacinho de uma música, fala assim. É, fui mais um na sua vida. Gilberto e Gilmar!
1: Obrigado! Tudo bem? Boa noite, boa noite!
2: Boa noite!
1: Boa noite!
2: Boa noite!
1: Vamos lá então! Música da saudade!
2: Vamos lá!

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1: Cadê os gritos pro Gustavo, gente?
2: Cento e quatro vírgula nove. 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

0: Tati aqui comigo, que maravilha. Obrigado, irmão.
1: Valeu, família. Deus abençoe vocês. Que lindo, ficou lindo. Deus abençoe.
2: Projeto lindo, gratidão. Abençoado. Muito obrigado pelo convite. Feliz e honrado por estar louvando com vocês com aqui. Obrigado.
1: Gratidão nossa para vocês.
2: E não importa o que a gente esteja vivendo, se Deus está, está tudo bem.
1: Se Cristo está no barco, tudo vai bem.

0: príncipe.
1: Valeu, Nayara Azevedo. Que prazerzão ter você aqui.
2: Prazer,
1: viu?
2: É meu.
1: Muito feliz. Valeu mesmo.
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0: e volta pros grupos, gente!
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2: Olha o vietão da 104 aí, velho!

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1: E aí, Lucas Louco?
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0: Quem é que manda aqui nessa bodega, gente? O Brasil inteiro responde pra você, meu parceiro.
1: A gente assina
0: embaixo. 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

0: Tá louco? Valeu, família, lindo demais.
1: Faz barulho pro JP aí, gente!

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0: coisa linda, que honra, gente.
1: Obrigado. Muito obrigada, gente. Que Deus abençoe vocês. Valeu, Goiânia!
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hoje 24, dia 24 de agosto de 2026, agora são 5 horas, um minutinho, Rádio Interativa FM 104.9, programa Terra Sertaneja. É, hoje tem, né? Hoje tem às 5h55, tem reflexão do Evangelho com o padre Flávio Alencar e tem muita moda boa pra você aqui na nossa programação. Joãozinho e você. Uma participação importante para nós, hein? É muito importante para a gente que você esteja aí do outro lado do rádio e participe conosco. 99997-1049. 99997-1049. É o telefone que você pode participar com a gente. Tá liberado aí para você participar conosco, pedindo aí sua moda, sua música. 5:02, está começando mais um programa Terra Sertaneja, aqui pela sua 104.9, agradecendo a presença e a participação de você que está ligadinho comigo aí. Um abraço lá pra dona Cida e pro Antônio Polícia lá na Central, ligados, curtindo a nossa programação. Obrigado, viu, Antônio? Obrigado, dona Cida, bom dia. Muito obrigado por estar sempre com a gente aí nas manhãs. É o Pulo do Gato. É o Tião Carreiro Pardinho começando mais um Terra Sertaneja. Bom dia.

0: Cadê
1: é isso aí, é isso aí. Olha só que moda bonita aí na programação de hoje do Terra Sertaneja. Estamos ouvindo aí o Cadela Baia, música Cadela Baia com Mano Lima. É, música bonita pra você, também gauchesca, né? E ouvimos também A Melhor Coisa Que Eu Tive, Canto da Terra. E a primeira foi O Pulo do Gato, aí com Tião Carreiro e Pardinho, abrindo a programação de hoje do Terra Sertaneja.
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0: 5389. 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Agora são 5:14.
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Muito bem, agora são 5 horas e 15 minutinhos, 5 e 15. Vamos aí dando sequência na programação do Terra Sertaneja nesta manhã de segundona, né? Hoje é segunda-feira, começamos aí mais uma semana, começamos aí mais um dia. Que esse dia, essa semana seja de muitas bênçãos e muitas alegrias para todos nós. Vou agradecendo então a presença e a participação aí da nossa ouvinte de todas as manhãs, Solange. Bom dia Solange. Solange Correia, curtindo a programação com a gente, aquele abraço especial. Olha, mando um bom dia também lá pro meu amigo Hilário. O Hilário, a dona Sueli, o Ivan, todos os dias ligadinhos aí com a gente, ouvindo, curtindo a nossa programação. Bom dia. Eu mando um bom dia também lá pro Vilso Gava. Alô, Vilso! Meu amigo Vilso Gava, curtindo o programa conosco também. Aquele abraço pro Vilso, pra Salete, pro Marcelo Pesarico, pra Jéssica. Todas as manhãs acompanhando a nossa programação. Bom

0: aí, o Vils, quero ouvir aí, Mourão da Porteira, né? Um abraço aí pro Vils, pra Salete, pro Marcelo, todos os dias ligados aí. Tá bom, então, vamos tocar pra você aí, Mourão da Porteira. Um abraço aí pro Vils, ele que gosta dessas moda aí, a moda caprichada, a moda das antigas, né, Vils?
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0: Olha a hora certinha pra você, 5h16.

Olha, vamos dar um bom dia para a moçada aí das fazendas aí do sítio, Chácara Fazenda. Você que está ligadinho comigo aí, você que está aí no leite, tirando leite, faz ligado, curtindo o programa, aquele abraço especial, tá bom? Bom dia para você. Moçada da roça também, né? Da lavoura, pessoal que está indo pelas lavouras aí, trabalhando, pessoal do puxa do milho, né? Ainda tem alguma coisa aí de lavoura de milho aí nas colheitas, né? Um abraço ao pessoal da colheita do milho, pessoal também aí do Puxa, né? Os caminhões, carretas que estão aí no Puxa, dando-nos uma carona. Aquele abraço especial, bom dia, obrigado por esta maravilhosa companhia. Música! Morão da Porteira, Luiz Léo!

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0: 60 dias apaixonado, é o Chitãozinho Chororó. É, ouvimos também, nós ouvimos também Alma Transparente. Essa aí foi Chico Rei Paraná. Música bonita para você também nesta manhã. E ouvimos ainda o Morão da Porteira. É isso aí, Morão da Porteira com o Lu e Léo. Foi lá pro nosso amigo Vilso Gava. Valeu, Vilso. Valeu aí pela participação, tá bom? Obrigado pela companhia. Agora são 5 horas e 26 minutos.
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0: 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Olha, para você não perder a hora, agora são 5 horas 27 minutos, viu? 5h27, não perca a sua hora.
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0: É isso aí, a sua participação é importante, hein? É importante que você participe com a gente, peça a sua moda, sua música. Olha, faça como a Célia Bogado. A Célia pediu moda aqui no programa, né? Um abraço aí pra Célia Bogado, pro Rafael Souza, pra Stephanie, ligadinhos com a gente todos os dias. Ela disse: bom dia, Joãozinho, toca Oração pela Família. Ótimo, tá bom, vamos tocar daqui a pouquinho, tá bom, Célia? Um abraço especial, bom dia, muito obrigado pela companhia. Olha quem está com a gente também aqui curtindo a nossa programação, é a dona Eliane Petrick. Bom dia, dona Eliane, tudo bem com a senhora? Tudo bem, dona Eliane?

0: Bom dia, bom dia. João. Quero ouvir a música Chora, Chora, Violão.
1: Chora, Chora, Violão, olha só. Chora, Chora, Violão. Então, daqui a pouquinho também, na programação do Terra Sertaneja para você nesta manhã. Um abraço especial, muito bom dia. Muito obrigado por estar aí com a gente, tá bom? Dona Eliane Petrick ligadinha aí com a gente, curtindo a nossa programação. Olha, até nós estamos também com a live aí no Facebook. Você que está aí comigo no Facebook, mande seu alô, mande seu bom dia, tá? Mande aí, vai lá nos comentários, mande seu bom dia. Pode fazer o seu pedido musical também aí pelo Facebook, beleza? Manda pra nós, é pra mim saber que você tá com a gente aí, tá? Manda um abraço então lá pro Protásio Herbert, né? Lá em São Miguel do Oeste, Santa Catarina. São Miguel do Oeste, Santa Catarina, Protásio Herbert, né? Nosso amigo Schwartz, né? Ligadinho com a gente, curtindo a nossa programação. Aquele abraço especial para você, viu, Schwartz? O Schwartz sempre acompanhando o Terra Sertaneja na manhã. Aquele abraço a Marisete, né? O Gustavo, também ligadinhos com a gente lá de São Miguel do Oeste, em Santa Catarina. Obrigado, hein? Muito obrigado mesmo por esta maravilhosa audiência. Olha a hora certinha, agora são 5 horas e 29 minutos.

0: Olha só, e já com a gente também, o meu amigo Velázio, né? Velázio Herbert também, lá de São Miguel do Oeste, Santa Catarina, também com a gente, também ligadinho, também curtindo a nossa programação. Um abraço aí pro Velázio e um abraço também pra Isadora, né? A filha do Velázio também ligadinha com a gente. E mais São Miguel do Oeste, mais Santa Catarina. Que maravilha, que bom, né? Um abraço aí pro meu amigo Teno também, né? Ô Teno, bom dia pra você, meu irmão. Tudo certinho? Abraço aí pro Teno, pra Cleis, pro Jardel, pra Aline. Moçada de São Miguel do Oeste, ligadinhos aí, curtindo a nossa programação. Bom dia!
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0: Olha, pra você que curte, pra você que gosta, oração pela família. Todas as famílias que estão ligadinhas com a gente aí, né?

0: Mococa e Paraíso, aquela parede. Nós ouvimos também Dela e Delinha. Dela e Delinha, Chora, Chora, Violão. É música bonita que foi lá para Dona Eliane Petrick. Obrigado, Dona Eliane, pela sua participação. E ouvimos também Alain Aladim, Oração da Família. Oração pela família foi lá para Célia Bugado, para o Rafael Souza, para a Stephanie, ligadinhos com a gente, curtindo a nossa programação, participando da programação do Terra Sertaneja.
1: Achei.
0: Muito obrigado por esta audiência, pela sua participação também. Bom dia. Hora certinha, 5:41.
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0: Muito bem, então vamos agradecendo.
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0: Agora

E agora sim, são 5 horas e 43 minutinhos. Vamos agradecendo a presença, agradecendo a participação lá do nosso amigo Mauri Grando, lá tá lá em Dourados, né? Bom dia, tchê. Tamo lá, escuta aqui em Dourados. Eu e a Genesi toca a música Igrejinha Azul pra curtirmos juntos. Para tio Laguna, já já. Beleza, vem com Deus, né? Volta pra Laguna Carapá com Deus. Venha tranquilo, na paz, tome cuidado na estrada, hein, Mauri? Então, Igrejinha Azul, daqui a pouquinho, também o Zeca Sense, nosso amigo Zeca Sense também participando conosco, também pedindo moda aí, né, Zeca? Abraço aí pro Zeca, pra dona Clarice. Dona Clarice também ouvindo, curtindo a nossa programação nesta segundona, né? Nesta segunda-feira. Ele quer ouvir Cadeira Amiga, com Barreirito. Beleza, então, Zeca. Valeu. Muito obrigado pela participação. Daqui a pouquinho, então, Cadeira Amiga, aqui no Terra Sertaneja.

0: 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Vamos começando assim então, vamos começando com Fido e Jeca, participação de Mato Grosso e Matias. Igrejinha Azul.
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0: isso aí lá pro Zé Cassão, sei lá pra Dona Clarice, Barreirito, Cadeira Amiga. Nós ouvimos também Fidu e Jeca, participação de Mato Grosso e Matias, Igrejinha Azul, foi lá pro Mauro e Grando, foi lá pra Genesi, lá em Dourados, ligadinhos com a gente, aquele abraço especial, bom dia. Muito obrigado por esta maravilhosa companhia.
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0: É isso aí, são 5:51, 5:51. Muito bom dia para você que acompanha a programação do Terra Sertaneja aqui pela 104.

vamos curtir um pedacinho de uma moda aí, né? Daqui a pouquinho tem moda bonita na programação do Terra Sertaneja lá pra Zélia, pra toda a moçada da Pastelaria Avenida, ligadinhos com a gente. Bom dia, Joãozinho, tudo bem? Tudo bem, segundou, que todos nós tenhamos uma ótima semana, uma segunda-feira abençoada, amém. Estamos aqui na Pastelaria Avenida, ao som do seu programa sempre. Se puder, toca pra nós Utopia, com o Duque Dalvan. Acho que dá tempo de tocar antes da oração, né, da reflexão do evangelho com o padre Flávio Alencar. Vamos tentar tocar então, bora lá, vamos curtir mais uma moda então antes da reflexão do evangelho. E legal, bacana, né, o Duque Dalvan, Utopia.

0: Isso aí, o Dudu que Dalvan, Utopia, foi lá pra Pastelaria Avenida, foi lá pra Zélia, um abraço especial também lá pra Elisa, pra Leonora, pro Sebastião, pro Tiné, pro Astúrio, toda a moçada, aí os clientes também que estão aí ligadinhos com a gente através da Pastelaria Avenida. Grande abraço a todos os ouvintes aí do nosso programa, beleza? Um abraço muito especial, bom dia, obrigado pela companhia, obrigado pela audiência. Agora são 5 horas 56 minutinhos, 5h56. Vamos então encerrando a primeira hora, né? Primeira parte do Terra Sertaneja. Vamos agora para a reflexão do Evangelho do Dia com o Padre Flávio Alencar. Convido você para acompanhar comigo esta reflexão do Evangelho desta segunda-feira, deste dia 24 de agosto. E eu volto daqui a pouquinho, volto com moda bonita para você. Bom dia!
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2: Olá, ouvintes da Rádio Interativa FM, aqui é o Padre Flávio, lhe desejo paz e bem. Estamos refletindo o Evangelho de cada dia, hoje, segunda-feira, dia 24 de agosto, a Igreja celebra São Bartolomeu Apóstolo. O Evangelho é segundo São João, capítulo 1, versículos de 45 a 51. Felipe encontrou-se com Natanael e lhe disse: encontramos aquele de quem Moisés escreveu na lei e também os profetas, Jesus de Nazaré, o filho de José. Natanael disse: de Nazaré pode sair coisa boa? Felipe respondeu: vem ver. Jesus viu Natanael, que vinha para ele, e comentou: aí vem um israelita de verdade, um homem sem falsidade. Natanael perguntou: de onde me conheces? Jesus respondeu: antes que Felipe te chamasse, enquanto estava debaixo da figueira, eu te vi.

Natanael respondeu: Rabi, tu és o Filho de Deus, tu és o Rei de Israel. Jesus disse: Tu crês porque te disse, eu te vi debaixo da figueira? Coisas maiores que esta verás. E Jesus continuou: em verdade eu vos digo, vereis o céu aberto e os anjos de Deus subindo e descendo.

bodas de Caná, local do primeiro milagre de Jesus, que o próprio Bartolomeu reconheceu como filho de Deus, rei de Israel, assim que o viu. Inicialmente, movido pelo preconceito, havia duvidado que Jesus, filho de José e Maria, habitante da pequena Nazaré, era verdadeiramente o Messias. Assim que o viu, porém, seu coração se encheu de alegria, confirmando as palavras de Felipe: encontramos aquele de quem Moisés escreveu na lei e também os profetas. E segundo a tradição, Bartolomeu evangelizou a Índia e a Armênia, onde foi martirizado. Com o coração transformado e com fé, ele se torna evangelizador. E cada um de nós somos chamados também a evangelizar, porque recebemos o santo batismo e nos tornamos filhos de Deus e somos profetas, sacerdotes e reis. Que você viva verdadeiramente o teu batismo. Deus te abençoe.

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De novo, estamos de volta com a programação do Terra Sertaneja. Neste dia 24 de agosto de 2026, esta segundona, segunda-feira de novo, estamos mais uma vez com você para levar o melhor da música sertaneja. É, uma semana começando mais uma segunda-feira que, se Deus quiser, será uma segunda-feira de muitas bênçãos, de muitas alegrias para todos nós. Muito bom dia para você que está ligadinho comigo desde as 5 horas da manhã. Muito obrigado por esta maravilhosa audiência. Você que está chegando agora, seja bem-vindo, seja bem-vinda. Vamos juntos com muita moda bonita para você nesta segundona, nesta manhã gostosa de segunda-feira. Joãozinho e você. 99997-1049. 99997-1049 é o telefone que você pode, você deve participar com a gente. Participe conosco pedindo aí sua moda, participando, mandando seu bom dia, mandando seu alôzão, beleza? São 6:02 agora. É isso aí, vamos agradecendo a presença, a participação dessa moçada. Um abraço lá pro Paco Martins. Alô, Paco, obrigado pela audiência, hein, meu irmão? Bom dia pra você. É isso aí, grande abraço a você também, você que nos acompanha também por essa nossa grande região. Um abraço especial para a moçada também das cidades que circundam nosso município, moçada que está com a gente aí na live do Facebook, moçada que está conosco também pelo aplicativo, todo o Brasil, né? Tem muita gente com a gente. Olha só, a Genilda lá do Bocajá, ligadinha com a gente, aquele abraço especial para você, Genilda. Bom dia, meu amigo Joãozinho, tudo bem? Eu tô ótima, tô indo, olha só, tá indo, tá, é do Bocajá, mas... Vamos então de modão, vamos de música. E 6:04, começando mais uma sequência aqui no Terra Sertaneja. Chegando o Chitãozinho e Chororó, Coração Quebrado.

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Chico Amado e Xodó. Às 6:11, Mudança. E ouvimos também Coração Quebrado, Chitãozinho e Chororó.

0: Agora são 6 horas e 12 minutinhos, 6 e 12.
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0: 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Agora são 6 horas e 14 minutos.
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0: É isso, vamos então agradecendo a presença e a participação. Vamos agradecer a participação. Deixa-me ver aqui quem está. Dona Júlia Franco de Oliveira, ligadinha com a gente. Obrigado pela audiência. Daqui a pouco vamos ouvir o áudio aí da Dona Júlia participando conosco na manhã. Um abraço, bom dia também lá pra Gelca. Alô,

0: A dona Júlia pediu Esse Cara Sou Eu com Roberto Carlos daqui a pouquinho no programa, tá bom, dona Júlia? A Gelca Rolim com a gente. Bom dia, Joãozinho, uma semana abençoada pra você, tô com a música pra me ouvir. Breno Reis e Marco Viola, Coração Que Ama Não Se Engana. Tô aqui na Coama ouvindo a rádio. Um abraço então especialíssimo aí pra Gelca. Gelca Rolim ligadinha com a gente. Pessoal da Coamo também, toda moçada da Coamo, ligadinhos aí curtindo a nossa programação. Aquele abraço especial. Um abraço então pra Gelca. Daqui a pouquinho tem Breno Reis e Marco Viola aqui na nossa programação. Bom dia pra você. Olha também o Marco Baterista também conosco. Daqui a pouquinho eu ouço o áudio, tá bom, Marco? Um abraço especial pra você, bom dia, obrigado pela companhia. Mandando bom dia também lá pro Sérgio Freitas, meu amigo Sérgio Freitas. Bom dia, meu irmão. Bom dia, meu irmãozão Sérgio Freitas, ligado aí com a gente. Aquele abraço especial. Muito obrigado, viu, Sérgio? Por essa maravilhosa companhia, essa maravilhosa audiência. Bora então pra sequência. Vamos agora então pro nosso apoio cultural, né? Vamos lá pro apoio cultural. Vamos falar dos nossos apoiadores. E daqui a pouquinho nós voltamos com música bonita pra você, atendendo a dona Júlia, atendendo o Marco Baterista, essa moçada que está sempre com a gente nas manhãs, curtindo a nossa programação. Bom dia pra você.
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4: Muito bem, são 6:20 agora, 6:20, estamos de volta com a programação do Terra Sertaneja, mandando aquele abraço especial para você que está acompanhando a gente, um abraço lá pro Hélio Espíndola, alô Hélio Espíndola de Dourados, bom dia João, feliz semana, Deus abençoe você também, tá bom Hélio? Obrigado pela companhia, pela audiência, lá de Dourados, o Hélio Espíndola. Também conosco, curtindo a nossa programação, ali na Central, a dona Albaniza Rodrigues. Bom dia, dona Marisa, obrigado pela audiência. Bom dia, João, bom dia para a senhora também. Muito obrigado por estar conosco. Lá do Bonfim, Antony Rodrigues. Bom dia, Joãozinho. É, toca a música com Deli Delinha, C10 Vermelha. Beleza, então, daqui a pouquinho para você, então, tá bom? Vamos atender, né, a moçada que participa com a gente. E depois a gente já toca a sua música. E tem duas músicas, eu acho, na frente. Depois já Deli Delinha aqui na nossa programação para o nosso amigo Antony Rodrigues. Ligadinho, curtindo a nossa programação. Aquele abraço especial para você, obrigado pela companhia e pela audiência. É isso aí, muita gente com a gente, muita gente curtindo a nossa programação, obrigado pela companhia. É o Antônio Valentim, Sara Cristina, ligadinhos com a gente, daqui a pouco o seu áudio. Um abraço aí pro Antônio, um abraço pra Sara Cristina. É, os donos do show da manhã, daqui a pouquinho, né? Depois das 7:00, a partir das 7:00 da manhã, Sara Cristina e Antônio. Antônio Valentim aí conosco na programação da 104.9. Show da manhã pra vocês daqui a pouquinho. Um abraço também lá pro Ademar Pneus, lá de Dourados. Bom dia, Joãozinho. Bom dia pra você, muito obrigado, hein? Obrigado, Ademar. É, Dona Diva, né? Esposa Dona Diva também, acompanhando a nossa programação. Aquele abraço especial, bom dia. Muito obrigado por esta maravilhosa companhia. Às 6:22, 6:22. Bom dia, Dona Júlia.
5: Bom dia. Boa segunda-feira para nós.
4: Que muito Deus obrigado, abençoe
5: vocês,
4: obrigado.
5: Família.
4: Valeu, muito obrigado.
5: Eu quero a música Esse Cara Sou Eu, com Roberto Carlos. Feliz com meu amor. Morzão,
4: tá bom.
5: E ofereço para Mercedes.
4: Beleza.
5: Para todos vocês aí da rádio.
4: Muito obrigado.
5: Deus abençoe.
4: Valeu, grande abraço, bom dia. Passei pela dona Mercedes Franco também, com a ligadinha com a gente, acompanhando a nossa programação. Agora são 6:23.

0: muito bem, são 6:27, 6:27, ouvimos aí Roberto Carlos, esse cara sou eu, a dona Júlia pediu, ofereceu promoção para toda, para todos nós da rádio, para dona Mercedes, para todos os ouvintes do programa Terra Sertaneja, abraço, muito obrigado pela participação.
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0: 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Um abraço também para a moçada lá da Bruno Peças e Serviços. Alô, Bruno. Bruno Dal Bosco, Arlete. Toda a moçada daí da Bruno Peças e Serviços também ligadinhos com a gente. Bom dia. 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
0: 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Muito bem, são 6:29. Então, agradecendo a presença e a participação dessa moçada que está sempre com a gente aí nas manhãs. Mandar um abraço especial lá pro Paulo Eftin, nosso secretário de infraestrutura, né? Um abraço, Paulo. Bom dia, meu amigo João. Bom dia para você, Paulo. Obrigado pela audiência. Moçada aí da Secretaria de Infraestrutura.

0: Estrutura, ligadinhos com a gente, curtindo a nossa programação. Bom dia, muito obrigado pela companhia, tá bom? Um abraço também pra Cleri, que nos ouve todas as manhãs. Um abraço especial também lá pro Luiz Carlos Varreiro Pietro. Bom dia, João. Segundo, bom dia a todos nós, ouvintes. Toca uma do milionário José Rico, Compreensão. Temos na escuta na Vila Bocajá. Um abraço para todos aí do Bocajá, ligadinhos aí com a gente, curtindo a nossa programação. Obrigado, Luiz Carlos. Valeu. Grande abraço, bom dia.
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0: agora são 6 horas e 29 minutos. Olha só quem está com a gente também, a Ruth e também o Ademir, lá da AR Variedades. Bom dia, João, Deus abençoe nossa semana. Bom dia para vocês, bom dia para a Ruth, para o Ademir, para todos que estão ligadinhos com a gente aí. Aquele abraço muito especial e uma semana abençoada para todos nós, né?

0: Alves, bom dia, meu amigo, tudo bem? Manda um modão, opa, daqui a pouquinho modão pra você então, tá bom? Jean Clóvis, ligadinho com a gente, curtindo a nossa programação. Então vamos de música, vamos de moda bonita aqui na nossa programação. Cadê o nosso amigo Marco, Marco baterista? Alô Marco, bom dia pra você.
1: Bom dia, João.
0: Bom dia.
1: É o Marcos baterista.
0: Ô meu amigo, tudo bem?
1: Toca aquela pra nós.
0: Aquela.
1: Fuscão Preto.
0: Fuscão Preto.
1: De Laguna, Deus abençoe.
0: Deus abençoe a você também, meu amigo. Bom

É isso aí, Breno Reis e Marco Viola, lá pra Zelca Rolim, lá na Coamo, ligadinha com a gente, aquele abraço, bom dia, obrigado pela companhia. É modão aí pro Jean Clóvis também, né? E ouvimos também C10 Vermelha com Delinha.

0: É, foi lá pro nosso ouvinte de todas as manhãs, o Antônio Rodrigues, lá do Bonfim. Aquele abraço, bom dia pra você. E ouvimos também o trio Parada Dura, Fuscão Preto, lá pro Marcos Baterista. Um abraço, Marcos. Obrigado por estar com a gente, tá bom? Aquele abraço especial pra você. Daqui a pouquinho tem a Vaca Já Foi Pro Brejo. É, lá, isso aí, lá pro nosso ouvinte Antônio Valentim. Pediu, é o Antônio, a Sara Cristina, ligadinhos com a gente. Daqui a pouquinho, show da manhã, hein? Daqui a pouquinho, show da manhã, com a Sara Cristina e o Antônio Valentim. Daqui a pouquinho. Mas antes, vamos curtir aqui pelo Terra Certa. Essa moda bonita, daqui a pouquinho, tá bom, Antônio? Aquele abraço especial pra você, bom dia. E tem também Milionário de Rico Compreensão, lá pro Luiz Carlos Varreiro Pietro, lá na Vila Bocajá, né? Lá no Bocajá, ligadinho com a gente também, Luiz Carlos Varreiro, curtindo a nossa programação, bom dia. São 6h40 agora, 6h40, vamos pro nosso apoio cultural. Antes disso, vamos falar aí dos nossos apoiadores, né? Bom dia pra você.
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0: Muito bem, 6h42, como eu já disse, daqui a pouquinho tem Tião Carreiro Pardinho no programa, tem Milionário José Rico, é só você aguardar um minutinho só, eu já volto.
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9: Muito bem, são 6h46 agora, 6h46, estamos de volta com a programação do Terra Sertaneja, agradecendo mais uma vez você que está aí com a gente, acompanhando a nossa programação nesta manhã fria de segunda-feira.
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9: Muito bem, vamos então para a sequência, vamos de música, vamos atender então o Antônio. Alô, Antônio, bom dia.
11: Bom dia, meu amigo João.
9: Bom dia, tudo bem?
11: Aqui é o Antônio.
9: Um abraço, Antônio,
11: Sara,
9: bom dia.
11: Gostaria de...
9: Antônio Assara, um grande abraço.
11: A vaca já foi pro brejo.
9: A vaca já foi pro brejo.
11: Agradecer para todos os ouvintes.
9: Obrigado,
11: aí, meu amigo.
9: Valeu.
11: Desejando uma ótima semana para todos.
9: Valeu, grande abraço.
11: Deus abençoe, João. Obrigado.
9: Deus abençoe a você também, Antônio. Muito obrigado pela participação, tá bom? Um abraço para Antônio, para Sara Cristina, todas as manhãs aí acompanhando, né, a nossa programação, até que cheguem aqui para levar para você o melhor da música, muita informação aí no show da manhã, a partir das 7 horas. Grande abraço a todos. Olha só, vamos aí de Tião Carreiro e Pardinho.

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0: Muito bem, são 6 horas e 58 minutos. Ouvimos aí Quem Sabe Seu Amor Sou Eu, Carlos e Jader. Ouvimos também Milionário José Rico, Compreensão. Esta foi lá pro Luiz Carlos Barreiro Pietro, lá do Bocajá, ligadinho com a gente, curtindo a nossa programação. Obrigado, Luiz Carlos. Um abraço para você, bom dia. E ouvimos também A Vaca Já Foi Pro Brejo, Tião Carreiro e Pardinho, lá pro Antônio, o Antônio Valentim, também a Sara Cristina, ligadinhos com a gente daqui a pouquinho aqui. Com a programação aí na programação da 104.9. Com o programa Show da Manhã daqui a pouquinho.
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0: E assim chegamos ao final de mais uma edição do programa Terra Sertaneja, nesta manhã de segunda-feira.

Amanhã, terça-feira, se Deus quiser, estaremos juntos de novo com mais uma edição pra você. Na sequência, show da manhã, Sara Cristina e Antônio Valentim. E nós vamos ficando por aqui. Amanhã, a partir das 5 da manhã, estaremos juntos de novo. Eu espero você. Aquele abraço.

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1: 7 horas e 11 minutos.

0: estamos chegando. Hoje, dia 24 de agosto de 2026. O show da manhã começa agora pra você.
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0: Hoje, segundo.

0: Que você tenha uma ótima semana, abençoada, com muitas coisas boas para você. Desejamos, né, a família 104,9. E eu, Sara Cristina, me dizendo meu bom dia para você.
1: Bom dia do Antônio Valentim. Que Deus abençoe grandemente seu.

0: dia.
1: Bom dia. Bom dia, bom dia.
2: Bom dia.
3: Bom dia.
2: Bom dia pro sol da manhã. Bom dia pros homens da terra.
1: Hoje temos muita coisa boa pra você, hein?
2: Irmão, bom dia pra quem não faz guerra.
1: Muita música boa.
3: Bom dia.
2: Bom dia.
1: Uma palavra abençoada.
2: Bom dia, oh mãe natureza.
1: Muitas curiosidades.
2: Oh, pai,
1: e a sua participação, que é fundamental, né? Nosso telefone também já está liberadinho para você. 9997-1049. 9997-1049. Manda pra mim o seu bom dia, seu alô.
2: Bom dia.
1: E peça a sua música que eu vou estar tocando aqui com muito carinho, viu?

0: E agora são 7:16. Está fazendo 23 graus no momento. E vamos começar como sempre, né? Com aquela oração abençoada para começarmos o dia.
1: Oremos, maravilhoso e eterno Deus, Deus de Abraão, Isaac, Jacó, nosso Deus, o teu Deus, Pai, Filho, Espírito Santo, desde já te agradecemos por este dia, por esta segunda-feira abençoada, Senhor. Pedimos a bênção do Senhor para este dia, para toda esta semana, para o teu povo, Senhor, desta cidade. Pai, Filho, Espírito Santo, que a graça, a unção, a misericórdia do Senhor seja na vida de todos, Pai. Tu sabes as necessidades, problemas, dificuldades de cada um, Senhor. E pedimos a tua proteção em nome de Jesus, Pai, Filho, Espírito Santo, abençoa o povo desta cidade maravilhosa, que é a Laguna Carapã, Pai. Abençoa o povo, Senhor, deste estado maravilhoso, que é o Mato Grosso do Sul. E abençoa o povo do nosso Brasil e do mundo, Pai, Filho, Espírito Santo, para todos sempre te agradecemos, em nome de Jesus. Amém.

0: puxa o fole, sanfoneiro.
1: Isso aqui tá muito bom. E puxa o fole, sanfoneiro, quebra tudo, sanfoneiro.
0: Bom dia pra você que já está trabalhando. Bom dia pra você que tá saindo agora, né, pra trabalhar.
1: Quebra tudo, sanfoneiro.
0: Segundo. Que o dia da preguiça é a segunda-feira, né?
1: 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E não para, sanfoneiro. Isso aqui tá
0: muito... Ah, eu acho que não, hein? Acho que o dia da preguiça é sexta-feira.

0: E o que se comemora hoje, no dia 24 de agosto? Ah. Se comemora o dia da infância.
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0: E dia do artista. Da infância e do artista, né? O dia da infância é data para refletir sobre os direitos e proteção, direitos, a proteção e o desenvolvimento saudável das crianças.

0: Homenagem aos profissionais que dedicam sua vida à expressão cultural por meio da música, da pintura, do teatro e de outras artes. Nós temos a Casa da Cultura, né? Ali onde tem vários artistas. Então, parabéns a todos os artistas aqui da nossa cidade.
1: Tá bom!

E o nosso telefone está liberadinho, 9997-1049, 9997-1049. Bom dia pro Marcos, baterista, né? Já tá dando o seu bom dia aqui pra nós.

0: dia, Sara. Bom dia, Antônio. É o Marcos, baterista. Toca aquela pra nós do Raul Seixas. Tente outra vez. Obrigado, Deus abençoe.
1: Nós que agradecemos a sua participação, Marcos. Que Deus abençoe seu dia, sua semana. Seja abençoada, viu? E vou tocar pra você, Raul Seixas.

É isso aí, 7 horas 24 minutos. E o Marcos Baterista pediu, você vai ouvir. Raul Seixas, Tente Outra Vez. Presta bem atenção na letra dessa música, como que ela é interessante.

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0: Essa música é incrível, né? Do Raul Seixas.
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0: E a nosso bom dia, né, pro Marcos Baterista.
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0: E pra você, né, que quer participar e pedir sua música, está liberadinho o nosso WhatsApp.
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0: 99971049. 99971049. Manda o seu bom dia pra mim. Manda o seu bom dia pro Antoninho, meu amor. Coisa mais linda da minha vida.

0: Nossa, bom dia também pro seu Laércio. Bom dia, seu Laércio.
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0: Ele mandou uma quid chimarrão. Eita, bonito, hein, seu Laércio? Ele diz assim, que hoje seja mais um dia de vitórias e alegria pra toda a galera que curte o show da manhã. E que vocês que fazem parte do programa. Obrigada, seu Laércio.
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0: seu Lerson. Bom dia aí, um grande dia para o senhor, uma boa semana, né? Estamos começando a semana, Deus abençoe grandemente.
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2: Ele diz assim: estamos curtindo o programa com um pouquinho de frio. Que hoje seja um dia abençoado para todos nós, amém? Amém.

0: isso aí, vamos para o nosso apoio comercial e já já estaremos de volta. Fica ligadinho.
1: Bom dia.
2: Bom dia.
3: Bom dia.
1: Bom dia. Bom dia.

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0: como eu falei no começo, né, do programa, hoje é o dia da infância. Eu me amarrei, sou amarrado nessa paixão. É uma data para se refletir sobre os direitos, a proteção e o desenvolvimento saudável das crianças. Hoje as crianças são bem diferentes, né? As crianças de antigamente, né?
1: Totalmente, totalmente diferente.
0: A gente via, né? As crianças antigamente estavam sempre brincando, brincando lá fora, tinha joguinho.
1: Sistema de tudo, né? Mudou tudo, a brincadeira. Hoje não tem mais aquelas brincadeiras físicas de correr, de fazer exercício, aquelas coisas. Hoje é celular, videogame, essas coisas mais parado. E para também a movimentação, o cérebro, a energia da criança, né? A educação, tudo mudou, né?
0: Tudo mudou. A gente andava de pé no chão. Hoje em dia as crianças nem o pé no chão não colocam.
1: E você sabe que tem mães que não deixam a criança apanhar o pé no chão. E isso ela está prejudicando a criança, porque a criança precisa de terra, ferro, e não deixa pôr o pé no chão. Aqueles micróbios do chão que faz parte da terra, faz parte do nosso corpo também. É lógico que tem algumas coisas, né? Mas pisar normalmente faz parte da saúde, é bom para a saúde da criança.
0: Verdade. É demais essa mulher. Temos que incentivar, né? Incentivar as crianças hoje em dia a voltar um pouco naquela nossa época, né? Tirar um pouco mais de celular na mão deles e deixar eles brincar mais no chão. Fazer aquelas brincadeiras saudáveis. Né? E incentivar, isso tem que ser a partir de nós adultos, né? Para incentivar as crianças a fazerem isso. Mas tudo com proteção, né? Proteger sempre, mas sempre estar assim, deixando elas serem crianças, porque acho que é a melhor fase, né? Oh, como eu sinto saudade da minha infância, hein? Não de quando eu tomava umas tapas da minha mãe e do meu pai, mas aquelas brincadeiras saudáveis, né?
1: A criança tinha mais saúde, você pode ver quando ela tinha contato com a terra, ela tinha mais saúde. Ela era mais ativa, né? E ela se exercitava mais e ficava menos doente, né?
0: Menos doente, menos é verdade. E proteção da criança também, né? Os pais têm que proteger as crianças, que hoje em dia as crianças estão tão assim, né? Muitas das vezes

0: bichinho, alguma coisa, e isso faz com que a imunidade dela fique mais resistente, né?
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0: Já já vamos falar também do dia do artista, que é hoje, né, também.
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0: Mas antes de falarmos sobre isso, eu quero falar aqui pra você.
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0: Que está fazendo aniversário hoje, dia 24 de agosto.
1: Parabéns, meus parabéns. Feliz aniversário.
0: Feliz aniversário.
1: Hoje é o seu dia.
0: Hoje é o seu dia, 24 de agosto.
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0: Saúde, muita paz, amor, alegria, muita...

0: dia 24 de agosto.
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0: Saúde, muita paz, amor, alegria, muitos anos de

0: 7:44. Nós queremos falar também, né? Semana de sexta-feira veio a Ana Paula, fisioterapeuta Ana Paula, e a psicóloga Sabrina. Vieram aqui falar um pouquinho sobre a PAI, né? E amanhã, dia 25, vai ter uma terça-feira do café da manhã lá na PAI. Você que quer conhecer, quer participar, quer ser um dos colaboradores, pode estar indo lá, né? Vendo para ver o lugar, ver as crianças que precisam de sua ajuda.
1: Contemplando aquele trabalho ali também deles, abençoado, né? De ajuda humanitária ali, né? Que é uma ajuda humanitária que a cidade, o município precisa, né? As pessoas têm que entender que a vida não é só maravilha, a vida não é só... Tem aqueles que necessitam, tem alguém que ajuda, e a PAI aí abraçou essa causa, né? E eles entram com um propósito humano, não é só pelo salário que eles ganham. Se você perguntar, mas eles ganham para fazer isso. Tem os cabeça mole que fala, né? Mas a pessoa pega um certo vínculo de cuidado, de amor, de carinho, que ela sente a necessidade de fazer. E aí não tem condições, porque, vamos dizer assim, é um trabalho que tem que ser união, com união de todos. As pessoas têm que abraçar essas causas, porque muitas das vezes, e se fosse um filho seu, um parente seu, um pai, tivesse uma dificuldade,

0: dificuldade, um problema, algo que pode acontecer. Então nós temos que se considerar uma família neste lugar. O que uma família faz, uma família unida, uma família abençoada, ela ajuda um ao outro. E às vezes tem aqueles que tem demais, né? Não estou cobrando aqui, dizendo que você deve, que você é forçado, que você é obrigado. Não. Eu queria que você se conscientizasse e pusesse no seu coração que faz parte, nós fazemos parte de uma cidade unida, abençoada. Isso aqui é um paraíso. Então nós fazemos parte. Nós temos que ajudar uns aos outros. Isso é o que cabe a nós. Você não é forçado a fazer nada. Você não é forçado a fazer nada. Mas você, se você põe a tua consciência no lugar, você vai se sentir obrigado. Você vai se sentir obrigado. Se você tiver um espírito de amor, um espírito de carinho, um espírito de paz, um espírito de ser humano, não só de ser humano, você vai ajudar com carinho, com amor, porque precisa ajudar esse pessoal. Não é questão de que eles estão lá morrendo de fome, não. É uma questão de necessidade, é uma questão de amor, é uma questão de você se sensibilizar e dar o melhor de você e fazer parte desta causa. 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
1: 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Vamos praticar o amor, né? Só não é bom quando você diz que vai embora. A gente só recebe amor quando a gente pratica ele, não é verdade? Ainda sai só de corpo. Então, o convite está feito. Amanhã, dia 25 de agosto, tem um café da manhã lá na Pai. Aonde que fica a Pai? Só não é bom quando você... Na frente do Cras. Bora, fica bom. Bem em frente ao Cras. Vai lá, faz uma participação, né? Vai dar uma olhadinha lá, tomar um café da manhã com as crianças, conhecer o trabalho das meninas. Você vai ser muito bem recebido, viu? Nós vamos lá amanhã, depois do programa, né? Sete horas e 48 minutos.

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0: bom, um lugar cultural muito bom. Também vale a pena você ir lá, né? Fazer uma visita e expressar também o seu amor também aos nossos artistas aqui da nossa querida Laguna.
1: Vamos quebrar tudo, vamos, vamos, vamos quebrar tudo, isso aqui tá muito bom.
0: E também ver o que você pode estar lá, né?

0: ele já é, o nome já está dizendo o artista, né? Ele faz parte da sociedade. A sociedade, todas as coisas, na verdade, não é só governo, né? Que o governo tem uma parte? Tem. Tem um auxílio, existe um certo sistema de verba aí para financiar, para ajudar um custo pro artista, né? É uma coisa assim, a gente, as leis, né, uma hora ela muda, uma hora entra um político, ela continua, entra um outro político, barra, né? Eu acho que deveria ser uma coisa assim permanente, né? Porque o artista, ele vem de uma sabedoria extrema, né? Ele vem de um impulso ali de sabedoria, de entendimento, de praticar alguma coisa diferente, né? E por isso que se chama arte, né? E tem que ter um incentivo, né? Tem lugares que eles param e deixam o artista ou seja, o jovem praticante de esporte, né, deixa a desejar, né, na verdade. A gente sabe certos lugares aí, tem alguns jovens aí que merecia, né, até ter um patrocínio aí, vamos dizer assim, político, né, da entidade da cidade aí, né, uma verba destinada. Antigamente tinha, né, esse tipo de patrocínio. Hoje eu acho que ainda tem, né, mas alguns lugares, alguns políticos engolem tudo, né, e...
1: Aqui tem o apoio da municipal para os artistas, né, aqui tem.
0: Eu não estou dizendo que aqui aconteça isso, né.
1: E lá fora é difícil ver, né.
0: Tem lugares que a gente vê por aí, né, vê em jornais, vê em noticiários, né, tanta coisa, tanta verba desviada para uma coisa sadia, uma coisa boa, uma coisa de progresso. E de repente, né, entra um espertão lá e desvia isso daí, né? Então é até irritante, né, um negócio desse, a gente tem que comentar isso, né? Mas infelizmente hoje, desviam até dinheiro de remédio, desviam comida, cesta básica, ajuda os desabrigados, eu já vi isso no Rio Grande do Sul. Desviar e fazer comércio, gente, nós estamos mesmo, hoje nós estamos igual...

na madeirada ali, de a de pão e água, né? De graça, mas ele comia, né? Hoje, o pobre trabalha a troco de uma mixaria, né? E ainda tem mais ainda, né? Ainda tem mais. Trabalha a troco de uma mixaria e vai lá e vende o voto ainda a troco de 100 reais, 200 reais, 50 reais. Uma promessa, uma cesta básica. Gente, não faça isso. Não faça isso. Você fazendo isso, sabe o que acontece? Você está sendo um pequeno corrupto e você vai para o inferno, você vendendo seu voto, que é uma coisa que é a tua dignidade. É a tua dignidade, é o teu caráter que você está vendendo. Não faça isso. Escolha uma pessoa, se te oferecer cesta básica, alguma coisa, até se tiver necessitado, pega a cesta básica, mas vote naquele que você acha que você que merece o teu voto.

0: falar em dia do artista, eu quero mandar um alô pra dona Terezinha. Mesmo tão meu pego, a dona Leide. Você também. É que são artistas natas. Com a riqueza, ter dinheiro de montão. Elas estão lá, né, na Casa da Cultura também, né? Vocês estão me ouvindo, dão um alô aqui pra mim. E o telefone está liberadinho, 9997-1049. Eu sei que essas duas fazem uns crochê que são, olha, bênção de Deus. E os cabeleireiros também são artistas, né, meu bem? São pouco artista, eu sou pouco artista, de tudo, né? Eu gosto de fazer quase todas essas coisas. Eu gosto de fazer teatro, gosto de tocar música, toco os meus instrumentos. Só não gosto de fazer crochê. Gosto de pintar quadros, fazer flores, decorações. Eu sou um pouco artista, hein? Também me incluo nessa data de hoje.
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0: Aqui fala, né, homenagem aos profissionais que dedicam sua vida à expressão cultural. Ser locutora de rádio também é ser artista. Vamos quebrar tudo isso. Não é, vocês acham que é fácil? Não é fácil, não, hein? Vamos quebrar tudo. Isso aí, 8 horas e 4 minutinhos. Vamos de música boa pra você nessa manhã de segunda-feira. E já já estaremos entrando, né, num momento especial do nosso dia de hoje, na segunda-feira, né?
2: Bom dia!
0: Mato Grosso e Matias, Mariposa. 8 horas e 4 minutos.

0: vamos entrar aqui na porção, mas antes vamos estar na palavra aqui, agradecendo a participação da Maria Cruz Ribeiro, nossa amiga aqui de quase todos os dias, né? Deus abençoe seu dia, Dona Maria. E o Hélio Espíndola, nosso amigo de todos os dias. Deus abençoe, meu amigo. Feliz semana para você também.
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0: Agora, aqui também meditando já uma porção da palavra que é o nosso, né? É o nosso, um dos nossos focos, né? Um dos nossos focos principal. Vamos estar meditando aqui então a porção da palavra do Senhor, para que o nosso dia, a nossa semana, nosso ano, né, nosso mês, nosso ano seja uma bênção. Eu vou estar falando aqui hoje sobre Jesus fala sobre o juízo final. Jesus fala sobre o juízo final. O título é Jesus fala sobre o juízo final. Está em Mateus, livro de São Mateus 25, do 31 a seguir, até o 46, e já vamos estar dando o esboço e fazendo aqui o resumo final. Maravilhoso eterno Deus, em nome de Jesus, que não seja de mim, Senhor, que não seja de mim o homem, o Antônio, mas que seja o Senhor usando as minhas palavras, a minha boca, Senhor, para estar meditando, falando sobre a Tua palavra, o Teu amor, a Tua misericórdia, Senhor. Em nome de Jesus, nós não sabemos as necessidades, os problemas, as dificuldades, mas Tu sabes, Senhor, e esta pessoa que está necessitando desta palavra, que o Senhor venha falar no coração dela.

Pai. Fortalecer, dar ânimo, dar coragem, dar saúde, dar vida e vida com abundância, Pai. Filho e Espírito Santo, se seja cura, se seja um pedido, meu Deus, ou alguma coisa, que o Senhor esteja, Senhor, em nome de Jesus, abençoando esta pessoa, Pai. Filho e Espírito Santo, amém. E quando o Filho do Homem vier em sua glória, e todos os santos anjos com ele, então assentará no trono da sua glória, e todas as nações serão reunidas diante dele. Apartará uns dos outros, como o pastor aparta dos bodes as ovelhas. E porá as ovelhas à sua direita, mas os bodes à esquerda. Então dirá o rei aos que estiverem à sua direita: vinde, bendito de meu Pai, possui por herança o reino que vos está preparado desde a fundação do mundo. Porque tive fome e deste-me de comer, tive sede e deste-me de beber, era estrangeiro e hospedaste-me, estava nu e vestiste-me, adoeci, visitaste-me, estive na prisão e foste-me ver. Então os justos lhe responderão, dizendo: Senhor, quando te vimos com fome, te demos de comer, ou com sede, te demos de beber, e quando te vimos estrangeiros e te hospedamos, ou nu e te vestimos, e quando te vimos enfermo ou na prisão e fomos ver-te? E respondendo o rei lhe dirá: em verdade vos digo que quando fizeste a um destes meus pequeninos, então a mim o fizeste. Então dirá também aos que estiverem à sua esquerda: apartai-vos de mim, maldito, para o fogo eterno, preparado para o diabo e seus anjos. Porque tive fome e não me deste de comer, tive sede e não me deste de beber, sendo estrangeiro não me reconheceste, estando nu não me vistes, e estando enfermo na prisão não me visitastes. Então eles também lhe responderão, dizendo: Senhor, quando te vimos com fome, ou com sede, ou estrangeiro, ou nu, ou enfermo, ou na prisão, e não te servimos? Então lhes responderá, dizendo: em verdade vos digo que, quando a um destes pequeninos o não fizeste, não fizeste a mim. Irão estes para o tormento eterno, mas o justo para a vida eterna. Ô Jesus, ô Senhor, dai graça para o teu povo, Senhor, entender esta palavra. Dai sabedoria, dai entendimento, Senhor. Dai ânimo para que enfrentem as situações, Senhor, porque está difícil. Está difícil, Senhor. Todas as nações serão diante dele e apartará uns dos outros como pastor aparta os bode, as ovelhas. Você sabe o que é uma manada de bode e uma de ovelha? Será separado os bode das ovelhas. Os bode é um bicho que terrível, come espinho, né? E as ovelhas tem que ser tratado com carinho ali especial, né? Então não tem nada a ver uma coisa com a outra, né? O bode aqui, perante a palavra, é a parte mal da situação. E as ovelhas, a parte boa. Nem na tosquiagem o bode não presta, porque não tem lã, né? Então, não tem uma coisa entre o bode e a ovelha, uma coisa sadia. Então, o bode aqui simboliza as coisas mal. E as ovelhas, as coisas boas. Ou seja, a perdição e a salvação. Então dirá o rei a que estiver à sua direita: bendito de meu Pai, e possuirão por herança o reino que vós está preparado desde a fundação do mundo. Porque ele teve fome e deste de comer, ele teve sede e deste de beber, estrangeiro foi hospedado, estava nu e vestiste, adoeceu e visitaram-lhe, estiveram na prisão e foste me ver.

que nós estávamos falando aqui do pobre honesto e abençoado, não porque ele é pobre. Existe muito pobre desonesto, né? Mas existe também ricos honestos e abençoados. E existe a maioria, né? Como Deus falou, desonesto, né? É mais fácil um camelo passar pro fundo de uma agulha do que um rico se salvar. Por quê? Por quê? Porque ele tem amor ao dinheiro, aos bens materiais, ele deixa tudo para servir o dinheiro e os bens materiais. Ele não deixa de fazer um grande negócio para ir na casa de Deus, ele não deixa de ir numa grande reunião de onde só tem lá gente soberba, gente ignorante, gente que tem dinheiro, para ir num lugar que a igreja, a casa de Deus, só tem os pequeninos de Deus, que a maioria é os pobres. É poucos que faz isso. Eu falo isso por experiência própria. Então, aqui nós vemos, né? Então os justos responderão dizendo: Senhor, quando te vimos com fome, te demos de comer, ou com sede, te demos de beber, e quando vimos estrangeiro e te hospedamos, ou nu e te vimos enfermo ou na prisão, fomos ver-te. Eles estão sendo aqui justos, como os injustos também falaram isso. E ele respondendo aquilo, o rei dirá: em verdade eu vos digo que quando fizeres a um destes meus pequeninos irmãos, a mim fizeste. Os pequeninos são os necessitados, mas os necessitados, aqueles que servem a Deus e que às vezes você tem um pouco mais ou até demais, mas você prefere muito das vezes jogar alguma coisa fora, estragar, perder, acumular milhões e milhões num banco, como a gente vê aí, muita gente aí com seus bilhões, trilhões. É pecado? Não, a Bíblia fala que Jó era um dos homens mais ricos da face da terra, mas não é porque ele ajudava as pessoas, cada vez ele ficava mais rico, não fazia falta para ele, porque Deus não deixa. Ele não era soberbo. E nós vemos que Abraão era rico, Davi era rico, Jacó era rico. E alguma vez fez falta para eles alguma coisa? Não. Isso não quer dizer que vai te deixar pobre, mas a soberbia, você tem milhões e milhões e milhões e milhões numa conta, você tem bens materiais que não acaba mais, e de repente passa um mendigo, você não é capaz de dar um prato de comida para aquele mendigo, que muitas das vezes você vai jogar fora. Muitas das vezes você vai jogar fora. E Deus não quer que você dê tudo o teu dinheiro para o mendigo, mas Deus quer que você dê o teu coração, porque ele está dizendo aqui: a um destes pequeninos que ajudar, tu está me ajudando, tu está fazendo por mim. E respondendo o rei lhe dirá: em verdade eu vos digo que quando fizer a um destes meus pequeninos irmãos, a mim o fizeste. E muitas das vezes você joga fora. Eu já vi gente jogar, não foi um prato de comida, não foi um pedaço de carne. Eu já vi gente jogar de caminhões, de toneladas de coisa de lavoura, porque o preço estava ruim. Jogar fora, jogar no rio, jogar no lixo, de basculante, carregar na roça. Gente, isso aí é uma ignorância tão grande, mas tão grande, que ele está naquela, achando que ele está fazendo uma grande coisa. Eu vi gente jogar leite, gente, caminhões de leite. E gente, muita gente passando fome. Mães não ter dinheiro para comprar um litro de leite.

Então, esse tipo de ignorância, aquele caminhão de leite, já que ele ia jogar fora, ia fazer falta para ele? A gente vê isso, você também já deve ter visto. Essa pessoa, ele se acha tão bonzinho, às vezes, e às vezes até é uma pessoa boa. Mas aí ele não deu nenhum salto grande para o inferno. Ele pulou uma montanha, de uma para outra, para ir para o inferno. Vocês não sabem o mal que essa pessoa está fazendo. E então dirá também aos que estiverem à sua esquerda: apartai-vos de mim, maldito, para o fogo eterno, preparado para o diabo e seus anjos, porque tive fome e não me deste de comer, tive sede e não me deste de beber, sendo estrangeiro não me reconheceste, estando nu não me vistes, e estando enfermo na prisão não me visitaste. Então eles também lhe responderão, dizendo: Senhor, quando te vimos com fome ou com sede, ou estrangeiro, ou nu, ou enfermo, ou na prisão, e não te servimos? Então lhe responderá, dizendo: em verdade vos digo que quando a um destes pequeninos ou não fizeste, não fizeste a mim. E então estes para o tormento eterno, mas os justos para a vida eterna. Então, meus amados, meus queridos ouvintes, meus irmãos, não importa da igreja que você é, que você sirva, se você é católico, a palavra é para todos, a palavra é bíblica. A bíblica vem para toda a igreja. A igreja que não segue a Bíblia Sagrada pode ter certeza que tem alguma coisa errada aí, viu, com essa igreja. Então a palavra, ela é de Deus para o teu coração, não importa a igreja que você serve, que você busca, que você confia, que você adora a Deus. E em todo tipo de religião, o rico é rico, o pobre é pobre, o remediado é remediado, e o Deus é o mesmo. Então esta palavra é para todos. Se nós não andar corretamente dentro das leis, dentro da palavra, dentro dos mandamentos, se ela não fazer diferença, justiça no nosso coração, se ela não amolecer o nosso coração, não importa a placa da igreja que você segue, você pode ter certeza que tem alguma coisa errada com você. Procure se consertar, porque o Deus é o mesmo. Jesus nunca pregou uma placa de igreja: olha, eu sou aqui, eu sou Jesus, mas eu sou da Assembleia. Olha, eu sou Jesus, mas eu sou da Deus e Amor. Olha, eu sou Jesus Cristo Nazareno, mas eu venho da congregação. Olha, eu sou Jesus Cristo Nazareno, mas eu sou católico, viu? Sou católico apostólico romano. Olha, eu sou Jesus Cristo Nazareno, mas eu venho da Jesus e Amor, eu venho da Getsemane, Jesus nunca falou isso. Jesus nunca citou uma placa de igreja. Ele pregava a palavra para um, para milhares. Se tinha um, ele pregava. Se tinha centenas, ele pregava. Se tinha milhares, ele pregava. Se tinha milhões, ele pregava. Ele ensinava. E ele nunca falou uma placa. Hoje tem gente aí que, se você falar a placa de uma igreja: ah, onde você serve a Deus? Eu estou servindo a Deus ali em tal igreja. Tem dominação que nem te cumprimenta mais. Acho que é só a igreja. Tem igreja que prega que só eles salvam. Posso te dizer uma coisa? Essa igreja, se ela continuar assim, é a única que não está salva. Porque o mestre nunca pregou uma placa de igreja. Nunca. Falou: para você ser salvo, você tem que ir na minha igreja. A igreja é você. Endireita seu coração soberbo. Endireita seu coração arrogante. Endireita seu coração ignorante. Endireita seu coração pobre de espírito. Endireita seu coração fraco na fé. E acredite na palavra. Acredite em Deus, confie em Deus, espere em Deus, bote sua confiança em Deus,
e põe uma coisa na sua

cabeça, você que se acha rico, milionário, dono da cidade, dono do mundo, dono do dinheiro, você não é nada. Daqui uns dias, daqui uns tempos, você vai para baixo da terra como igual a qualquer um outro. E aí vai passar uns dias, se você tem uma mulher bonita, alguém vai se interessar pela tua mulher, vai ficar o teu dinheiro. Daqui uns tempos, você vai para baixo da terra como igual a qualquer um outro. E aí vai passar uns dias, se você tem uma mulher bonita, alguém vai se interessar pela tua mulher, vai ficar o teu dinheiro e a tua mulher para outro. E se ela for meio feia, você tiver dinheiro, alguém vai se interessar por ela meio feia mesmo, viu? E você, mulher, também, mesma coisa. Tira essa ignorância, essa arrogância, essa prepotência da sua vida. Se você tiver um homem mais ou menos, também vai ter as mulheres interesseiras que vai se interessar por ele. A viúva vai ser você, o viúvo vai ser você que vai para debaixo da terra. E se você também for meio feia, ou meio bonita, ou meu você, vice-versa, feio, bonito, alguém vai se interessar pelo dinheiro que você tem. Então busque a Deus. Pelo menos você vai para o céu e alguém que ficar com o seu dinheiro, que faça bom proveito, porque vai ficar um dia. Você está acumulando tesouro na terra. Você está acumulando tesouro para sustentar outra pessoa, o outro macho para tua mulher, ou você, mulher, está acumulando tesouro para sustentar outra mulher para o seu marido. A verdade é essa. Aqui tudo passa. Aqui tudo fica, você não leva nada. Você só leva com a roupa do corpo e ainda o sapato, o caixão, que é o que vão escolher para você. Nem isso você vai escolher, você não vai lá num shopping escolher a roupa que você vai. Então vamos deixar a nossa ignorância de lado, a nossa soberbia. Eu estou falando isso para todos, eu falo para mim também. Então vamos deixar tudo de lado. E vamos buscar o reino dos céus, que as demais coisas nos serão acrescentadas. Eu quero aqui deixar, frisar aqui já rapidamente no esboço. E assim resumindo, já encerrando. Deus separará os seus seguidores obedientes daqueles que são incrédulos e fingidos. A verdadeira prova de nossa crença é a maneira e como agimos. Tratar todas as pessoas que encontramos como se fossem o próprio Senhor Jesus. Não é uma tarefa fácil. O que fazemos aos outros demonstra o que realmente pensamos a respeito das palavras do Mestre. Para nós, alimente os famintos, dê aos indigentes um lugar para se abrigar, cuide dos doentes. Será que seus atos são suficientes para diferenciá-los dos fingidos e incrédulos? Jesus usou ovelhas e bodes para ilustrar a divisão entre crentes e incrédulos. Ovelhas e bodes muitas vezes pastam juntos, mas são separados. Quando chega a época da tosquia, em Ezequiel 34, 17, 24, também há referência à separação das ovelhas e dos bodes. Esta parábola descreve certos atos de misericórdia que todos nós podemos praticar todos os dias. Estas atitudes não dependem da nossa riqueza, habilidade ou inteligência, são simples, podem ser postas em prática no dia a dia, são sempre bem recebidas. Não existe desculpas para negligenciarmos aqueles que possuem grandes necessidades. Não podemos eximir-nos destas responsabilidade diante da igreja e dos governos. Jesus exige os nossos envolvimento pessoal para ajudar a suprir as necessidades dos semelhantes. Isaías 58:7. Tem havido muita discussão a respeito das identidades dos pequeninos irmãos.

irmãos aqui mencionados, alguns dizem que são judeus, outros que são todos cristãos, e ainda há os que alimentam a expressão, se refere às pessoas que sofrem no mundo inteiro. Esse debate é muito parecido com a pergunta feita anteriormente pelo doutor da lei Jesus, e quem é seu próximo? Lucas 10:29. O ponto mais importante nestas parábolas sobre o reino não é a quem, mas o que é feito. A ênfase recai sobre a importância de servir onde quer que seja necessário. O sentido da parábola que devemos amar todas as pessoas e servi-los sempre que possível. Esse amor pelos outros glorifica a Deus, porque reflete o nosso amor por Ele. O castigo eterno acontece no inferno, Gena, o lago de fogo eterno, o lugar da punição para todos aqueles que se recusarem a arrepender-se em vida. Nas Escrituras, três palavras são usadas para descrever o local do castigo eterno: Seol, Hades e Gena. Seol significa túmulo, sepultura. Esse foi o termo hebraico usado no antigo. Jó 24:19, Salmos 16:10, Isaías 38:10, para designar o lugar dos mortos que acreditavam ficar abaixo da terra. Segundo, Hades, o reino dos mortos, é uma palavra grega usada para designar o inferno, lugar abaixo de. O termo foi empregado no Novo Testamento, Mateus 16:18, Apocalipse 1:18, 20, 13 e 14, com o mesmo sentido da palavra Seol. Terceiro, Gena passou a designar o inferno porque era o nome do vale do filho de Hinom, que ficava nas proximidades de Jerusalém, onde crianças eram sacrificadas no fogo aos deuses pagãos. Ver 2 Reis 23:10, 2 Crônicas 28:3, este é o lugar do fogo eterno. Mateus 5:22, 10:28, Marcos 9:43, Lucas 12:5, Tiago 3:6, Apocalipse 19:20, preparado para o diabo e seus anjos e todos aqueles que não creem em Deus. Mateus 25:46, Apocalipse 29:10. O tormento será estado final e eterno dos ímpios, ou seja, de quem não crê em Deus, após a ressurreição e o juízo final, quando Jesus exorta contra a falta de fé, está procurando nos livrar da agonia deste castigo. Deus é tão bom, tão misericordioso, que nos deu, como eu sempre falo, a Bíblia é a chave para a salvação, a Bíblia é o mapa para a salvação, a Bíblia é a bússola para a salvação. A Bíblia, quando você lê com fé, buscando entendimento, sabedoria, é o Espírito Santo falando com você, falando com nós. E nós não queremos ver você ir para o inferno, não queremos. Como nós não queremos ir para o inferno, não queremos que nossos semelhantes vá para o inferno, não importa a placa da igreja que você sirva a Deus, você para nós, para mim, para a irmã Sara. Você é um ser humano, você não é um ser. Um ser é comparado como qualquer bicho, qualquer animal, qualquer verme, qualquer inseto. Não, você é um ser humano, como nós. Então, que Deus te abençoe grandemente, que esta palavra serviu para o teu coração. E não se desespere por nada, porque Deus está de braços abertos para nós, como esteve para nós, está para você também. Basta você dar um passo para Ele. Amém, amém e amém. Que Deus te abençoe grandemente.

0: 8 horas e 39 minutos. Você ouviu a porção da palavra do Senhor. Um momento especial em todas as nossas manhãs. Quero mandar meu alô aqui para dona Albaniza. Bom dia, dona Albaniza. Ela diz: bom dia, Sari Antônio.
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2: Bom dia, dona Albaniza. Deus abençoe seu dia grandemente.
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0: E seu dia seja abençoado.
1: 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É claro que é Jesus, essa luz divina.
0: E o telefone está liberadinho, 9997-1049. 9997-1049.

Essa luz é claro que é Jesus, né? Roberto Carlos, luz divina. Vamos ao nosso apoio comercial e já já estaremos de volta. Fica ligadinho, hein?

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0: horas e 45 minutos.
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0: Falar um pouquinho sobre o clima tempo, né? A previsão para esses dias.
1: Trazia.
0: Hoje é, a temperatura vai de 15 graus a 26 graus. Sol com muitas nuvens durante o dia e períodos de céu nublado. Noite com muitas nuvens.
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0: Agora no momento está fazendo 18 graus.

0: Amanhã tem previsão, né? Amanhã não, depois de amanhã, quarta-feira, previsão de chuva. Chuvas passageiras durante o dia, à noite, o tempo fica firme. Isso na quarta-feira, né?
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0: Mas só uma chuvinha mesmo, né? O frio não veio. Como que pode, né?
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0: Aí que aguarde lá por setembro, outubro, né? Que vem aquelas tempestades. Sempre vem aqui na Laguna. Mas

0: É, previsão de chuva não, não tá tendo aqui na Laguna, hein? Por vários dias, em 10, 15 dias.
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0: É isso aí, 8 horas e 47 minutos. Nosso telefone ainda está liberadinho para você, viu? Manda para nós, 9997-1049. Ainda dá tempo para você mandar para mim o seu bom dia, o seu alô, fazer o seu pedido musical na segundona, né? Segunda no dia de preguiça, né? Pensa no dia da preguiça. É hoje.
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0: Uns amanhecem assim animada pra falar, né? Que nem meu esposo hoje tá animado pra falar, né? É isso que hoje ele tá falando até pelos cotovelos.
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0: E eu tô num desânimo aqui, dormindo ainda. Eu não acordei ainda.
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Você está ouvindo Amado Batista, Folha Seca. Vamos dar uma animadazinha assim, né? Nosso programa hoje, né? Xirubis!

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0: isso aí, o nosso programa está chegando no finalzinho.
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0: Vamos fazer a nossa oração, né? E assim encerrarmos a nossa programação de hoje.
2: Vamos orar, agradecer por tudo que vimos, ouvimos, escutamos, né? Maravilhoso, eterno Deus, em nome de Jesus, eu agradeço, Senhor, já, desde já, de todo o nosso coração, a todos os ouvintes, Pai, Filho, Espírito Santo, a todo o povo desta cidade de Laguna Carapã, que é uma maravilha. Te agradecemos, Senhor, o povo deste estado, Mato Grosso do Sul, que é uma benção. E te agradecemos, o povo do nosso Brasil e do mundo, Senhor Pai, Filho e Espírito Santo. Nos abençoe, abençoa a todos, para todos sempre te agradecemos. Amém, amém e amém.

0: Queremos agradecer a participação de todos nesse dia de hoje, nessa segunda-feira. E amanhã estaremos de volta a partir das 7 horas da manhã, se Deus quiser, né? Porque o homem, ele faz planos, mas de Deus ele vem a resposta.
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0: E é só ele que sabe o nosso dia de amanhã. Mas queremos agradecer o dia de hoje, você que participou, você que ouviu,
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0: você que não pôde participar, mas estava ligadinho na nossa programação, nosso bom dia.

0: Antônio Valentim. Que Deus abençoe você grandemente, que deseja o nosso coração.
1: Você está ouvindo oração pela família do Padre Zezinho.

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0: seja nosso Senhor Jesus Cristo. Boa semana para todos, querido povo de Deus. Como é que foi seu final de semana? Espero que tenha sido bom. Domingo com a missa, é semana com a graça de Deus. E nós estamos em plena segunda-feira. Estamos no quarto dia da novena de Santa Mônica, Santo Agostinho. E eu tenho incentivado, não quebra essa novena é poderosa. É uma novena que nos leva à conversão. Todos nós precisamos de conversão, todos nós. E também rezamos por alguém. Santa Mônica conseguiu fruto da graça de Deus e muitos anos de oração. Filhos amados, povo querido, hoje também celebramos um apóstolo, pouco falado, mas vamos falar sobre ele, São Bartolomeu. Filhos amados, povo querido, saúdo a todos a partir da Rádio Evangelizar, de onde tudo começa, as rádios irmãs, cujos nomes cito neste momento.
1: Que Deus está trabalhando.
0: Deus está trabalhando, realizando um milagre neste lugar, na tua vida, na minha vida, na nossa história. Deus está trabalhando. Diga isso. Ah, pai, eu tô bem para baixo hoje, segunda-feira. Deus está trabalhando em você, acredite nisso. 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Vamos lá? Em nome do Pai, do Filho, do Espírito Santo. Amém. O Evangelho sobre São Bartolomeu. Filipe encontrou-se com Natanael e lhe disse: encontramos aquele a quem Moisés escreveu na lei e também os profetas, Jesus de Nazaré, o filho de José. Primeira afirmação: encontramos o Messias. Em outras palavras, é isso que Filipe diz a Natanael: encontramos aquele que Moisés falou e os profetas, encontramos o Messias, e é Jesus de Nazaré, o filho de José. Natanael disse: de Nazaré pode sair coisa boa? Filipe respondeu: vem ver, vem ver. Jesus viu Natanael que vinha para ele e comentou: aí vem um israelita de verdade, um homem sem falsidade. O próprio Jesus elogia: aí vem um israelita de verdade, um homem sem falsidade. Natanael perguntou: de onde me conheces? Jesus respondeu: antes que Felipe te chamasse, enquanto estavas debaixo da figueira, eu te vi. Natanael respondeu: Rabi, tu és o filho de Deus, tu és rei de Israel. Jesus disse: crês porque te disse isso? Eu te vi embaixo da figueira. Coisas maiores que esta verás. E Jesus continuou: em verdade vos digo, vereis o céu aberto e os anjos de Deus subindo e descendo sobre o filho do homem. Nos evangelhos, como acabamos de ler o evangelho de hoje, ele era chamado de Natanael. Na verdade, Bartolomeu.

0: Bartolomeu em hebraico. Tudo, todavia, os estudiosos dizem que se trata da mesma pessoa. Natanael Bartolomeu, segundo o significado, dom de Deus. Tudo o que sabemos, com certeza, sobre a vida de Bartolomeu, Natanael, vem dos textos evangélicos, especialmente de São João, que narra a vocação de modo detalhado. Ele era pescador de Caná. Conhecia Nazaré, 8 quilômetros de distância, e não confiava muito nos que nasciam, ou nos que viviam em Nazaré. Por isso, ele é um pouco cético quando o amigo Felipe diz que encontrou Jesus, o Messias, que era de Nazaré. E Felipe diz: venha ver. Assim, Bartolomeu foi, e logo que viu, demonstrou a Jesus confiança sem precedentes. Ele o recebeu, perguntou se Jesus o conhecia. Ele era um homem concreto, apegado nas tradições israelitas, fazia tudo o que a lei exigia. Próprio Jesus disse: era um israelita correto. Mas depois da desconfiança, proclamou: tu és o rei de Israel. Presume-se que Bartolomeu podia estar nas bodas de Caná, onde foi o primeiro milagre de Jesus. Após a morte de Jesus, sabemos que eles estavam no cenáculo. Atos dos Apóstolos fala sobre isso, e certamente Bartolomeu estava. Depois, não se sabe historicamente, mas há uma antiga tradição que ele foi para as várias regiões do Oriente, Mesopotâmia, Índia, realizando milagres e curas milagrosas até chegar na Armênia. Além de converter as populações de 12 cidades, conseguiu até a conversão do rei Polímio e sua esposa, causando grande inveja nos sacerdotes das divindades pagãs. Foi quando o irmão do rei, Astiage, convencido pelos próprios sacerdotes, o condenou à morte. Seu martírio foi por volta do ano 68. Ao longo dos séculos, depois de milhares de acontecimentos, suas relíquias chegaram a Roma, graças à intermediação do imperador, e está na Basílica, dedicada na Ilha Tiberina, a Igreja de São Bartolomeu. São Bartolomeu, rogai por nós. Nós só começamos o programa. Nós temos muita coisa ainda, hein? E você não sai daí, não. Pelo contrário, você vai usar teu WhatsApp, vai chamar um amigo, uma amiga, mais uma pessoa, para acompanhar este programa, que não é entretenimento, não é programa musical. É uma experiência de Deus. Eu volto já, volte comigo.
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0: eu vou direto. Deus abençoe, filho de Deus. Deus abençoe. Você fala de onde, filho?
1: Falo de algum lugar do Brasil, padre.
0: Tá certo. Peço a gentileza, você pode falar um pouquinho mais alto? O que está acontecendo, filho de Deus, de algum lugar do Brasil?
1: Vamos lá, padre, eu tenho um testemunho e um pedido de aconselhamento.
0: Tá bom, vamos lá, vamos começar pelo testemunho.
1: Padre, quando eu me formei assim, na faculdade, eu tive que morar em outra cidade, porque o meu curso não tinha aqui, isso aqui era em meados de 2008, meus 17 anos. E nessa época eu fui diagnosticado com depressão leve, antes de ir para essa outra cidade.
0: Depressão.
1: Eu tomei a decisão de morar sozinho num apartamento, no oitavo andar. Essa depressão ao decorrer da minha faculdade foi aumentando, a ponto de todos os dias eu me perguntar como seria pular da sacada e como
0: sair.
1: Não só isso, mas eu também tinha vício em comida, masturbação e pornografia.
0: Certo.
1: Então é uma fase muito difícil.
0: Não vai diminuindo a voz não, filho. Vai falando mais alto, senão eu não consigo entender.
1: Era uma fase muito difícil. Eu não estava próximo de Deus, apesar de estar inserido na fé, sou batizado,
0: crismado,
1: de minha Eucaristia. Era muito difícil, foi muito difícil para minha família. Só que Deus é muito bom, então em 2020... Ele foi me resgatando através de eventos, de livros. Ele foi me levando para ele, até que há uns 4 anos atrás ele me apresentou minha noiva.
0: Amém.
1: E a minha noiva, ela me trouxe completamente para a igreja, junto com a ajuda de Deus.
0: Sim.
1: E agora eu sou 100% dentro da fé católica. Eu comungo, faço confissão quinzenalmente, faço exame de consciência todos os dias, leio o evangelho todos os dias, vejo o programa do Senhor.
0: Certo.
1: Então, 100% inserido na fé.
0: Amém. Então, já diga, obrigado, Jesus, por essa transformação da minha vida.
1: Obrigado, Jesus, por essa transformação na minha vida.
0: Tá certo. E aí?
1: Graça recebida, graça testemunhada.
0: Toca o sino, sacristão.
1: Toca tudo que tiver direito, sacristão. Tudo. Isso é muito grande, essa graça.
0: Eu imagino, com certeza é perceptível.
1: E o que eu diria aconselhamento, padre, é que, como o senhor sabe, o vício ele vem com sequelas.
0: Sim.
1: E nesse quesito, eu acabei gerando, como era pornografia e masturbação, eu fiquei olhando para muitas mulheres, eu desenvolvi um fetiche por um biotipo específico.

0: decidi, com isso trouxe muita insegurança para minha noiva, muita mesmo. Então, quando a gente conversava, quando acontecia, até quando a gente conversa hoje, ela fica muito mal, eu fico muito mal, eu me martirizo, eu ainda tenho pensamentos da época do preciso, ele me deixa para baixo por causa disso. E como a gente está prestes a casar, eu queria saber como eu lido com essa situação, o que eu faço, como eu lido com essa situação, para não acontecer e eu não perder ela nem o meu relacionamento.
1: Filho, é importante conversar, o diálogo é muito importante entre vocês. Mas é importante também virar a página. Veja, você sabe, você falou de um biotipo, eu entendi onde você quer chegar, mas vocês não precisam bater nessa tecla. Você tem consciência que casando, você está assumindo diante de Deus que ela será sua única mulher por toda a vida?
0: Então, plena consciência. Então, é isso que eu quero.
1: Então não volte nas conversas do passado. Não sei se eu me faço entender. Toda vez que volta, vem aquela carga negativa. Não tem necessidade de sempre bater na tecla anterior. É estar vigilante para não cair. Não ir, não abrir sites que ajudem, não anotar telefones que possam estimular uma traição, mas por que sempre tocar nesse assunto?
0: Entendo. Eu luto todos os dias, Paulo.
1: É uma luta. É uma luta.
0: Ela me perdoou, mas assim, eu continuo lutando porque.
1: Mas ela te perdoou por quê?
0: Porque, como tem essa questão de muitas olhadelas, eu deixo ela insegura, então ela me perdoou por eu ter olhado para outras pessoas de forma errada, por ter tido esse petiche por outra pessoa, por ter causado tudo isso.
1: Então, você está me afirmando, só para entender, você está me afirmando que namorando ela, estando em pleno amor, pensando em casamento, você continua olhando para outras pessoas?
0: Isso.
1: Tá. Mas você teve relacionamento com outras pessoas? Seja sincero.
0: Não. Eu nunca fiz isso.
1: Então.
0: Nunca.
1: Então, filho, veja. Deseja uma coisa que a gente tem que lutar sempre. E lamento dizer para você, lamento dizer, isso vai continuar. Não tem como virar a chave. Só que a partir do momento que você está sempre vigilante, você consegue se dominar. É o autodomínio, é o frear os desejos, é não deixar se erotizar constantemente. Então, isso não pode ser um obstáculo. Não sei se você entende o que eu estou tentando lhe dizer. Não tem como desligar a chave e dizer assim, a partir de agora não tenho mais. Mas se cuidar, se policiar e, acima de tudo, pedir a Deus a graça de viver a castidade com sua esposa. Castidade no sentido de fidelidade. E Deus pode dar essa graça. Ele já começou uma obra maravilhosa em você, ele não termina, não deixa a obra pela metade. Entendeu?
0: Sim, ele realmente não deixa.
1: E conversa com a tua noiva. Diga assim, olha, não vamos ficar olhando para trás. Passou. Quem olhou para trás foi a mulher de Ló. E ela virou estátua. Parece que vocês estão olhando para o passado. Chega! É para o futuro, para frente.
0: Tá. Isso mesmo.
1: Que Deus te abençoe, filho. Reze comigo, Senhor Jesus.
0: Senhor Jesus.
1: Com muita humildade.
0: Com muita humildade.
1: Mas com confiança.
0: Mas com confiança.
1: Derrama tua misericórdia sobre mim.
0: Derrama tua misericórdia sobre mim.
1: E teu preciosíssimo sangue.
0: E teu preciosíssimo sangue.
1: Me liberte, Senhor.
0: Me liberte, Senhor.
1: Do desejo da pornografia.
0: Do desejo da pornografia.
1: Me liberte, Senhor.
0: Me liberte, Senhor.
1: Deste mal que caminha comigo.
0: Deste mal que caminha comigo.
1: Eu desejo formar uma família.
0: Eu desejo formar uma família.
1: E com

0: tua graça,
1: e com a tua graça,
0: serei casto a minha esposa.
1: Serei casto a minha esposa.
0: Que os filhos possam encontrar um lar cristão.
1: Filhos possam encontrar um lar cristão.
0: Curai-me, Jesus, por completo.
1: Curai-me, Jesus, por completo.
0: Amém.
1: Amém.
0: Filho, não tenha medo do teu passado. Vá em frente. Vá em frente. Você escutou?
1: Escutei. Pai, eu posso pedir só coisinha?
0: Claro.
1: O senhor consegue enviar um presentinho pra gente colocar no nosso oratório?
0: Claro.
1: Uma lembrança desse momento, porque é muito especial pra gente.
0: Claro, eu vou enviar uma imagem de Jesus das Santas Chagas, pode ser?
1: Pode sim.
0: Uma imagem pequena, mas com muito carinho.
1: Sonho que meu oratório vai estar completo.
0: Tá aqui em minhas mãos. Tá aqui em minhas mãos. Fique na linha que eu preciso do teu endereço. E nós, eu vou mandar com muito prazer. Deus abençoe a você, sua noiva e a família que vão constituir. Filhos amados, povo querido, puxa a linha ali para pegar o endereço dele. Filhos amados, filhas queridas, eu vou pro intervalo e volto já. Gente, todos, não existe santo que não tenha passado. Falando de Santo Agostinho, ele era prisioneiro da sexualidade. Ele era, mas ele conseguiu a libertação. Então, Deus dá a vitória. Eu volto já com a leitura orante. Volte comigo.
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1: Fará muito bem. Filhos amados, nós vamos para a leitura orante. E eu gostaria que você antes escutasse o que as pessoas têm dito sobre a leitura orante. Vai lá, sacristão, o que tiver ali, solte.
2: Aqui é Antônio Galdino, falo de Juazeiro do Norte. Uhum. E acompanho o senhor pelo YouTube. Então, quero dizer que eu amo o livro de Jó.
1: Opa.
2: Eu já li várias vezes. A história é emocionante, é uma história linda. Nos faz repensar muito sobre o amor que Deus tem por nós, o quanto ele nos ama e o quanto ele nunca nos desampara. Ele está sempre conosco, sempre, sempre. Muito obrigada, Padre. Deus abençoe.
1: Deus abençoe Antônia Galdino, de Juazeiro do Norte, Ceará. Lá tem canal aberto, canal 39.1. Tem a rádio Padre Cícero FM que nos transmite. Dom Magnus Henrique Lopes, da Diocese de Crato. 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
1: E nós estamos segundo Coríntios. Capítulo 7. Segundo Coríntios, capítulo 7. Versículo 1 seguinte, eu não sei até onde vou. Mas eu passei o olho e acredito que é providência divina esse texto hoje, diante da partilha do Filho de Deus. Escute lá. Meus queridos amigos, todas essas promessas são para nós. Que promessas? As promessas de Deus. Vamos lembrar. Eu habitarei entre vós. Eu serei vosso Deus, vós sereis o meu povo. São para nós. Para a comunidade de Corinto, para a igreja de hoje. Por isso, preste bem atenção então o que vem agora. Por isso, como que Paulo vai interpretar? Purifiquemos, olha o que eu disse ali. Purifiquemos a nós mesmos de tudo o que torna impuro o nosso corpo e a nossa alma. Tem tudo a ver, né? Com a partilha. Mas não vamos pensar nos outros, não. Cada um é para você mesmo. Purifiquemos a nós mesmos. Para pensar um pouquinho, sim.

depressa. Calma, calma. Escute esse fundo musical. Sobe um pouquinho o fundo musical, sacristão. O que o senhor está pedindo para você se purificar? Apareceu hoje pornografia. Apareceu hoje masturbação. Apareceu hoje um olhar de cobiça. Mas também saiamos da parte sexual, foi o que foi colocado, mas também na vida econômica. Avareza. Ganância. Indiferença à dor do outro. O que é que o Senhor está pedindo? Purifiquemos a nós mesmos. Purificar do que, padre? Volto ao texto. De tudo o que torna impuro o nosso corpo e a nossa alma. Não pensemos nos outros, pensemos em nós. O que é que está tornando impuro o meu corpo e a minha alma? E temendo a Deus, vivamos uma vida completamente dedicada a Ele. Por temor a Deus, não é medo de Deus, mas por respeito, obediência, reverência. Então diga lá: renova-me, Senhor Jesus. Purifique tudo que está tornando impuro o meu corpo. Ei, faça essa prece. Purifique tudo o que está tornando impuro o meu corpo. Purifique tudo o que está tornando impuro a minha alma. Peço essa graça, Senhor. Conheces profundamente. Conhece desde o momento em que levanto e me deito. Conhece os meus desejos. Conhece as minhas vontades. Tu conheces as minhas intenções. Então purifica-me, Senhor. Me afaste daquilo que está tornando meu corpo impuro. Cada um vai achando resposta. Cada um vai achando a sua resposta. Mas também a minha alma, Senhor, que acaba ficando impura, maculada. Já não quero ser igual, então purifica-me. Por temor a Deus, eu quero ter uma vida plenamente dedicada a Ti. Por temor a Ti, Senhor, eu quero ter uma vida plenamente dedicada a Ti. Eu já não quero ser igual. Renova-me, Senhor Jesus. Purifica-me, Senhor Jesus. Santifica-me, Senhor Jesus. Põe em mim Teu coração. Tira esse coração de pedra, esse coração sujo, esse coração cheio de lama, da maldade, do mundo. Um coração novo, transplantado. Precisa ser mudado. E eu peço essa graça. Gente, que texto maravilhoso hoje da leitura orante. Pouquíssimos versículos. Eu vou repetir para que você marque na tua Bíblia. 2 Coríntios, capítulo 7, versículo 1. Versículo 1. Só um. Só um versículo. Por isso, purifica-me, Senhor. Purifica tudo aquilo que está tornando impuro o meu corpo e minha alma. E eu, por temor a Ti, me proponho a viver uma vida completamente dedicada a Ti. Amém. Esta foi a leitura orante de hoje. E que versículo, hein? Deus seja louvado. Perdeu 10 da manhã? Tem reprise 10 da noite. Mas às 8 horas, tá lá no YouTube, padre.

0: Zanzotti. E você faz o seguinte, além de escutar novamente, use o aviãozinho e manda para alguém. Manda para alguém. Dispara. Quantas pessoas precisam disso? Vai lá, meu filho. Faça isso, evangelize pelas redes sociais. Eu volto já, volte comigo.
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1: Bom dia, padre.
0: Bom dia, você fala da onde,
1: filha? Planta.
0: Deus abençoe.
1: Eu falo de São José dos Campos, São Paulo.
0: E como que você me acompanha ali em São José dos Campos, São Paulo?
1: Pelo YouTube.
0: Tá certo, diga lá, querida.
1: Padre, eu tenho hoje um pedido de oração e também tenho um testemunho.
0: Vamos começar pelo testemunho.
1: Padre, no início de 2021, eu estava passando por uma dificuldade muito grande na minha vida. Tanto na vida pessoal quanto na vida profissional.
0: Certo.
1: Na vida profissional eu não estava conseguindo ficar mais no meu serviço. Eu já tinha um tempo que eu estava trabalhando lá. E eu não estava conseguindo mais ficar. Eu ia trabalhar porque era o jeito eu ia trabalhar, não tinha como.
0: Tinha que trabalhar, não tem como.
1: Não tinha como. E na minha vida pessoal, já fazia um bom tempo que eu estava tentando engravidar e não conseguia. Foi então que no início de mês de maio de 2021, eu comecei a fazer a novena de Nossa Senhora de Fátima.
0: Olha aí.
1: E minha mãe começou a fazer a novena de todas as mães com o Senhor.
0: Mãe de Maria, mãe de todos, Maria. Eu faço sempre no mês de maio, pelo Dia das Mães, é verdade.
1: Isso, ela começou a fazer com o Senhor, na minha intenção. Aí, eu consegui, padre, engravidar. No final, no mês de maio mesmo, que no mês de junho, no início do mês de junho, eu fiz o teste deu positivo.
0: Olha aí, Deus seja louvado, filha. E como é que foi a gravidez?
1: A minha gravidez foi muito tranquila, porque assim que eu recebi o diagnóstico da gravidez, o presidente, na época estava na força da pandemia, ele decretou que a gestante não poderia trabalhar na área de risco. Foi onde eu fui dispensada do meu serviço e eu fiquei em casa remunerada na minha gestação toda, depois que eu ganhei minha filha. 6 meses depois, eu afastei de fazer isso para cuidar da minha casa, cuidar do meu esposo e da minha filha. Então, foi duas bênçãos em uma, padre.
0: Amém. Optou pela qualidade de vida, né? E cuidar da filha.
1: Meu sonho era ser mãe de uma menina. E Deus me deu a Maria Júlia. Hoje está com 4 anos e meio, padre.
0: Então, diga lá, graça recebida...
1: Graça testemunhada, toco sim.
0: Isso, tá certo. Você falou que ia fazer um pedido de oração.
1: Isso, cara, eu queria fazer um pedido de oração pro meu filho. O nome dele é Júlio. Ele é um menino muito bom, tem 25 anos. Só que, assim, as coisas na vida dele tem hora que não corre bem, sabe? Tudo que ele vai fazer, às vezes já começa a dar certo, com um pouco não vai mais pra frente. E eu peço muito Deus por ele. E eu converso muito com ele para ele poder ir para a igreja. Então eu queria pedir a conversão dele, porque ele não vai na igreja, tá, sabe? Bom. Ele não recebe a Eucaristia, ele não faz os sacramentos da igreja. Então eu queria que o senhor orasse por ele.
0: Tá bom. E não é por acaso que nós estamos em plena novena de Santa Mônica, Santo Agostinho. Então vamos colocar o Júlio com certeza. Tá bom, querida?
1: Sim. Eu gostaria também de pedir oração para o meu esposo, que ele está fazendo a pós. E ele está muito ansioso nessa pós. Ele começou agora em agosto. E ele está muito...
0: Jean.
1: Porque aí o que acontece? Essa pós dele, ele tem que fazer o meio período durante toda a semana.
0: Puxa.
1: Então está bem complicado.
0: Tá bom. Sinta-se incluído nas orações. Meu abraço, Sirlane, de São José dos Campos, São Paulo, YouTube. Dom José Valmor César Teixeira, de São José dos Campos. Edilene, que a paz de Jesus esteja com você, Edilene. Você fala de onde, querida?
2: Meu nome é Edilene, falo de Aracaju. Sua benção, padre.
0: Deus abençoe, querida. Como é que você me acompanha ali em Aracaju?
2: Pela Rádio Cultura.
0: Abraço, Rádio Cultura. Diga lá, minha querida.
2: Eu quero que o senhor abençoe.

0: essas duas orações que eu faço todo santo dia. E é assim, o nome do meu marido é Neuvaldo e ele é taxista.
1: Neuvaldo?
0: Neuvaldo.
1: Tá.
0: E Deus me deu essa oração.
1: Quero ouvir.
0: E ele é assim, ó meu São José, abençoe Neuvaldo e a família taxista, livrando de assalto, de acidente, colocando passageiros de Deus. Abençoe o pão nosso de cada dia, que nossa despensa nunca fique vazia. E o alimento que Deus nos dá, pelo suor do nosso rosto, seja sempre abençoado.
1: Amém.
0: E que os anjos de guarda estejam sempre presentes na vida desses pais de família.
1: Que lindo.
0: Agora, tem outra oração que essa é mais especial ainda.
1: Diga.
0: Ó meu São José e Nossa Senhora do Carmo, abençoe o padre Reginaldo Manzotti. Aonde quer que ele vá, abençoe o seu caminhar. E por todas as pessoas que pedem a graça, o milagre, a proteção e o livramento, pelas tuas santas chagas, dolorosas e gloriosas, seja abençoada. E que uma gota do teu sangue redentor restaure a nossa saúde, Senhor.
1: Amém, obrigado. Que linda oração. Obrigado por rezar por mim, filha. Preciso muito.
0: Reze uma Ave Maria. Eu digo, mais do que uma Ave Maria, essa oração Deus colocou no meu coração e eu rezo todo dia pelo Senhor.
1: Ô, filho, eu agradeço demais. É graças à oração de vocês que eu continuo firme, levando adiante essa obra que é de Deus, a obra evangelizar é preciso.
0: E eu sou uma fiel colaboradora, o que eu posso fazer, o jornalzinho que eu não deixo colocar, sendo logazinho para colocar xixi de nenhum pet, não, é para ser o jornalzinho que você lê e repasse. E eu já tive a oportunidade também de rezar a oração de São José, de Santo Antônio, aqui em Aracaju, que na época foi eu de pedir, eu de rogar e de alcançar. E o Senhor me pediu para repetir o texto de Santo Antônio para todo mundo alcançar as graças.
1: Olha aí, que maravilha, mulher de fé. Um prazer ter falado com você, Deus abençoe a todos os motoristas.
0: Que Deus lhe abençoe sempre.
1: Amém, Edileire de Aracaju, que delícia conversar com ela lá de Sergipe, Rádio Cultura FM, o arcebispo Dom Josafá Menezes da Silva de Aracaju. Gente, que tal você pensar em ser um mensageiro, uma mensageira da Capelinha de Jesus das Santas Chagas? Toma essa decisão. Você que recebeu uma grande graça de Jesus das Santas Chagas, ligue agora, aproveite esse intervalo, fale com os nossos atendentes. Você não vai falar com máquina, não. Moças e rapazes estão lá, são preparados para isso. 0800-410-6060. Diga, eu quero ser mensageiro de uma capelinha de Jesus das Santas Chagas. Eu vou para o intervalo e eu volto já, volte comigo.
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hoje é aniversário de Dom Jeová Elias Ferreira, da Diocese de Goiás. Também Dom José Genivaldo Garcia, da Diocese de Estância, Sergipe. Aniversário da rádio Alfa FM Nova Era, Minas Gerais. Cambucá FM, Santa Maria do Cambucá, Pernambuco. São José FM de Mafra, Santa Catarina. E TV Evangelizar, canal 31.1, Araguaína, Tocantins. Amado povo de Deus, amanhã, portanto, amanhã, pessoal dos Estados Unidos, ainda temos o último encontro que vai acontecer em Orlando, Flórida. Momento de espiritualidade na Basílica do Santuário Nacional de Nossa Senhora Rainha do Universo. Todos são convidados. Entre em contato, camarotetickets.com, amanhã, a partir das 7 horas da noite. Quero falar que o evangelizar é preciso fortaleza, será num sábado, claro, dia 31 de outubro. Eu espero que você se organize. 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E às 17 horas, missa presidida pelo arcebispo Dom Gregório Paixão. 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Gente, por favor, a oficial, né? Por favor, escute esse testemunho. É de Rockland, Massachusetts. Manuscrito e com fotos. Vou mostrando. Retiro. Aqui faz parte do retiro. Sua bênção, Padre. Que a paz de Jesus, o amor de Maria e a luz do Espírito Santo esteja com o Senhor e com todos nós. Padre, no retiro que o Senhor fez aqui nos Estados Unidos ano passado, fomos abençoados com a oportunidade de sermos recebidos pelo Senhor. Naquela ocasião, o Paulo Henrique estava com menos de 4 meses de tratamento de uma leucemia. Foi maravilhoso poder estar com o Senhor, onde o Senhor nos presenteou com um lindo terço de Jesus das Santas Chagas. Hoje, os médicos dizem que graças a Jesus das Santas Chagas, ele está curado.

tratamento ainda longo, mas sabemos que ele está sim curado, pois todos os dias quando vamos dar os remédios a ele, pedimos que uma gota do preciosíssimo sangue de Jesus seja derramado. Padre, ouço o seu programa todos os dias e rezo o terço com o senhor, o terço das Santas Chagas. No meu trabalho, gostaria muito que o senhor lesse esse testemunho, não para me exaltar, mas para que todos saibam que mesmo sendo meros pecadores, onde há um pai e uma mãe de joelhos dobrados, nosso Pai misericordioso e nossa mãezinha não nos deixam desamparados. Padre, sou dos Estados Unidos, mas sou associado da obra Evangelizar é Preciso, com muito orgulho. Eu e minha esposa rezamos o terço de Jesus das Santas Chagas todos os dias. Quero e preciso muito me tornar o mensageiro da capelinha de Jesus das Santas Chagas. Graça alcançada e graça testemunhada, toco sino, um sacristão. Quem escreveu foi Elando Araújo da Silva. Louvado seja Deus. Está aí o filho, o pai, a mãe. Graça recebida, graça testemunhada. Valeu, gente. E vamos juntos agora. Tome o teu jornal do evangelizador. Você escutou? Ah, gostei muito. A Edilene de Aracaju. Não é para colocar pro gato, cachorro fazer as necessidades. Eu não tinha pensado nisso, hein? Olha lá. Santa Mônica, Santo Agostinho, rogai por nós. Santa Mônica, Santo Agostinho, levai-me à verdadeira conversão. Santa Mônica, Santo Agostinho, levai-me à verdadeira conversão. Santa Mônica, Santo Agostinho, levai-me à verdadeira conversão. Ó Santa Mônica, que pela oração e pelas lágrimas alcançaste de Deus a conversão do vosso filho e do vosso marido, olhai para o meu coração amargurado. Rezo agora por esta pessoa que tantos dissabores e sofrimentos causam ao meu coração e a toda a minha família. Coloca a sua intenção. Santa Mônica, que vossas orações se juntem às minhas, para comover o bom Deus, a fim de que ele, Deus vivo e verdadeiro, faça com que esta pessoa, por quem rezo, possa voltar ao bom caminho. Santa Mônica, fazei com que o Pai do Céu chame de volta à casa paterna este filho pródigo. Dai-me esta alegria e serei para sempre agradecido. Oremos. Ó Deus, consolador dos aflitos, saúde dos que em vós esperam, que aceitaste misericordiosamente as piedosas lágrimas da bem-aventurada mãe Mônica pela conversão do filho Agostinho e do marido Patrício. Concedei-nos pela vossa intercessão que choremos os nossos pecados e entremos as indulgências da vossa graça por nosso Senhor Jesus Cristo, vosso Filho, na unidade do Espírito Santo. Amém. Santo Agostinho, rogai por nós. Santa Mônica, rogai por nós. São Bartolomeu, rogai por nós. E tá aqui a imagem que vou mandar pro Filho de Deus, primeiro que eu atendi hoje. O Senhor esteja convosco, Ele está no meio de nós. Abençoai, Senhor, a água, a roupa dos enfermos, as fotos de família, os remédios. E a semana que começa, por intercessão de Nossa Senhora do Carmo, São Pio de Pietrelcina, nos méritos das Santas Chagas, em nome do Pai, do Filho e do Espírito Santo. Amém. Fique com o clipe. Acho que o tema é muito propício hoje. Purificação, ser livre. Evangelizar é preciso.

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1: 10 horas e 1 minuto.
2: Hoje é segunda-feira, 24 de agosto. Estamos aí já nos últimos dias do mês de agosto. Mas eu quero falar sobre ontem. Júnior, o que aconteceu ontem? Bom, nada de especial.

especial. Vou contar para vocês. Meu nome é Júnior Quister, psicólogo, palestrante e escritor do livro Sobreviver. As pessoas que possuem o livro Sobreviver se surpreendem porque é um livro, é um manual prático, eu tenho dito, de desenvolvimento emocional de 424 páginas. Aliás, quero mandar um grande abraço a Palmas, Paraná, onde

de minha vida, hoje é fácil responder. A vida vai passar de qualquer jeito. Por que não vivenciar e degustar a vida sempre que é possível? Aprendi que olhar para o simples nos torna mais humanos, mais sapientes, mais sabedores do que queremos. Antes eu queria ter companhia e poder escolher. Hoje eu escolho a minha. Antes eu precisava acumular. Hoje vejo que isso não passava de um vazio que existia em mim. Antes eu me incomodava com a opinião dos outros, tirava até satisfação. Hoje eu rio, pois não sei porque algumas pessoas insistem tanto em se preocupar comigo. Não faço mal e não desejo mal a ninguém. Torço para que todos tenham sucesso, para que todos estejam bem. Inimigos? Só lá atrás. Hoje meus desafetos são os livros que ainda não li, os abraços que ainda não dei, os lugares que ainda não conheci, os amigos que ainda não fiz. A vida é como uma pizza com 8 pedaços, com 8 fatias. A minha pizza está com apenas 3 fatias. 5 eu já degustei. Mas essas 3 fatias que me faltam serão mais saborosas que as 5 que já comi. Sabe, eu comi esses 5 pedaços com garfo e faca, com molhos nada saudáveis. Vou degustar esses 3 pedaços que me restaram sem talheres, com as mãos mesmo. Aliás, me disseram que a tradição em comer pizza é com as mãos. Sei lá. Não quero mais molhos que deixam opaco o sabor. Quero saborear, mastigar bem devagar. Acredito que isso vai demorar mais do que comer 5 fatias de forma muito rápida. Ah, isso não é sobre pizza, isso é sobre a vida. É sobre termos a oportunidade de estarmos em mais um dia. Às vezes o pizzaiolo do universo nos surpreende com pizza queimada, sem sabor. É pra gente aprender que a vida nunca foi fácil e jamais será. Mesmo assim, é fundamental que este pizzaiolo continue nos oferecendo suas pizzas. Aprendemos com elas, comendo essas fatias de pizzas que ainda nos resta. Abraços, meu nome é Júnior Quisté, sou o teu amigo, sou psicólogo, escritor e palestrante. Até a próxima.

0: A pesquisa Datafolha, que indica a possibilidade de mudança de voto presidencial para 27% dos eleitores, mostra um novo cenário na corrida para o Planalto. Para especialistas, a disputa ficou ainda mais acirrada. No entanto, fontes ouvidas pela reportagem também destacam que essa indecisão pode favorecer o presidente Lula. O cientista político Ricardo Ismael acredita que mesmo os eleitores que declaram voto em Lula e Bolsonaro podem mudar de opinião.
1: A propaganda no rádio, em televisão, debates, campanha de rua e, claro, cada partido, cada candidato vai tentar estabelecer uma estratégia eleitoral para desgastar o outro. Então, é possível que haja, inclusive, mudança de voto entre aqueles que hoje declaram voto em Lula e em Flávio Bolsonaro.
0: O cientista político Rodrigo Prado também defende que o horário eleitoral pode ter um papel relevante nessa eleição.
2: Comunicação política costuma ter três públicos. O primeiro é o que concorda com o político que está falando. O segundo não concorda de jeito nenhum. E um terceiro grupo que pode ou não concordar. E

0: pesquisa mostra que esse percentual de indecisos deve ser capturado a partir da comunicação política e pode fazer a enorme diferença entre o vitorioso e o derrotado.
1: Mas o professor e cientista político Huda Hit lembra de um levantamento recente, no qual metade dos eleitores de Romeu Zema, Ronaldo Caiado e Renan Santos admitiu mudar o voto. Os candidatos possuem juntos cerca de 15% da preferência dos entrevistados. Mas Huda destaca que mesmo se essa migração equivalente a 7% fosse toda para Flávio Bolsonaro, ainda assim seria insuficiente para garantir a vitória na eleição. Além dessa observação, o professor ainda diz não acreditar em uma transferência direta dos eleitores de Caiado para Flávio Bolsonaro.
2: Se o eleitorado dele realmente seguir essa lógica do Caiado, que é se diferenciar de um radicalismo ou de uma filiação à família Bolsonaro, não há uma tendência assim tão linear de que todos os 50% de eleitores que podem mudar de voto migrem para o Flávio. Então, nesse momento, esse dado indica que Lula estaria virtualmente eleito.
1: O Datafolha ouviu cerca de 2 mil pessoas de 16 anos ou mais entre os dias 18 e 20 de agosto. A margem de erro é de 2 pontos percentuais para mais ou para menos. E o nível de confiança é de 95%. O número de registro no TSE é BR-04496/2026. Agência Rádio Web, produção e reportagem, Carlos.
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4: Olá, amores! Chegando por aqui mais uma segunda-feira do mês de agosto de 2026. Estamos juntos com as nossas dicas dos astros pra você, né? Hoje é segunda-feira, 24 de agosto. É dia da música estranha, dia de São Bartolomeu, dia nacional da comunidade ucraniana também. É dia da infância, dia do artista. E se você faz aniversário hoje, né? Que Deus abençoe seu novo ciclo com saúde, de paz e muitas conquistas. Feliz aniversário, viu? Chegando agora com as nossas previsões astrológicas para você de Áries, Touro, Gêmeos e Câncer.
5: Áries, de 21 de março a 20 de abril.
4: Áries, bom dia! Os relacionamentos despertarão emoções intensas e reações impulsivas. Nesse contexto, será importante equilibrar o desejo de agir com a necessidade de compreender os limites do outro. A cor hoje é rosa, número 15.
5: Touro, de 21 de abril a 20 de maio.
4: Touro, o dia exigirá mais energia do que o habitual e será importante canalizar essa força com foco. As tarefas cotidianas ou responsabilidades parecerão bastante desafiadoras, especialmente se houver falta de clareza ou sobrecarga. Atente-se, evite assumir responsabilidades que não conseguirá cumprir. Procure também cuidar do seu corpo e manter uma rotina equilibrada. A cor é preto, número 8 para hoje.
5: Gêmeos, de 21 de maio a 20 de junho.
4: Gêmeos, você sentirá uma vontade intensa de se expressar e buscar o prazer. Por outro lado, também encontrará desafios para equilibrar essa energia com mais responsabilidade. Neste dia, sentimentos de frustração poderão surgir se as expectativas não forem realistas, especialmente em relacionamentos ou projetos criativos. Será importante manter o foco e evitar impulsos capazes de trazer desgastes. A cor hoje é cobre, número 4.
5: Câncer, de 21 de junho a 22 de julho.
4: Canceriano, você sentirá uma tensão emocional ligada ao ambiente familiar e será possível que se depare com limitações internas ou situações que exigirão mais paciência e compreensão. Conflitos do passado poderão surgir, trazendo aí à tona inseguranças que demandarão enfrentamento. Nesse contexto, atente-se, evite decisões impulsivas e cuide para não se sobrecarregar. A compra hoje é nude, número 20. Já a gente volta com previsões para Leão, Virgem, Libra e Escorpião.
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6: 10 horas e 17 minutos.
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0: Muitos adolescentes já têm uma grande intimidade com a produção audiovisual na internet e com as ferramentas que ela oferece. Seja uma edição no CapCut, fan cams, corte de vídeos, criação de memes, sketches e organização de referências visuais. Imagine que essas ideias e produções que eles já desenvolvem no dia a dia agora podem ser reconhecidas no Prêmio Criativos 2026, A Internet é Nossa, promovido pelo Instituto Alana. Uma premiação que vai reconhecer 6 projetos desenvolvidos por adolescentes para melhorar o ambiente digital, propondo caminhos para uma internet mais divertida, segura e inclusiva. A categoria audiovisual é uma novidade nesta edição, como explica a Gabriela Barbosa, especialista em planejamento estratégico de comunicação do Alana.
1: A categoria dá esse espaço para que a linguagem que ele já domina vire esse instrumento de reflexão, de proposta, de inovação. Então, assim, dentro da premiação, 3 dos 6 prêmios vão para essa categoria. Então, ela vai ser bem interessante para a gente ver também o que esses adolescentes estão criando pela internet.
0: O prêmio não exige uma produção profissional ou finalizada. Pode ser um roteiro de vídeo, um vlog, um podcast, uma animação, um curta, enfim, algo do cotidiano que pode virar um projeto inscrito. E fica um recado para os educadores. Até mesmo alguma discussão em sala de aula sobre o ambiente digital ou prática pedagógica já em curso pode concorrer ao prêmio.
1: Se uma turma que já discute cyberbullying ou desinformação em rodas de conversa, eles podem transformar esse debate num podcast, por exemplo, ou até numa série de vídeos curtos com alguns depoimentos. Se os estudantes, eles gravam conteúdo para o TikTok ou para o Instagram da escola, divulgando algum evento ou alguma iniciativa, isso já é uma linguagem audiovisual em prática. Então é só, às vezes, direcionar essa prática para um problema do ambiente digital e transformar isso em um projeto.
0: Os projetos

Os vencedores recebem R$12.000, mentoria especializada e uma viagem de imersão a Recife para o grupo conhecer iniciativas de tecnologia e audiovisual. As inscrições estão abertas até o dia 2 de setembro pelo site prêmio.criativosdaescola.com.br. Agência Rádio Web, produção e reportagem, Carolina Cassola.

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1: Dez horas e 27 minutos.

0: Produtos da Amazônia estão ganhando novos mercados no exterior. Empresas da região fecharam 14 milhões de reais em negócios durante encontros promovidos pela Apex Brasil em Manaus, com compradores de 11 países. A iniciativa aproximou empresas da Amazônia Legal de possíveis clientes estrangeiros e o potencial vai além dos negócios já fechados. Só no Amazonas foram identificadas 242 oportunidades de exportação. Em entrevista à Globo Amazonas, o presidente da Apex Brasil, Laudemir Miller, explicou onde estão algumas dessas oportunidades.
1: A Europa de abacaxi, que é um produto tão importante aqui, que eu diria que eu acho que é o melhor abacaxi do mundo, né? A Europa importa 300 milhões de euros. A Europa importa bilhões em castanhas. E olha o potencial que a gente tem para castanha. Então, dentro disso, vai o açaí, vai o cupuaçu, enfim, esses outros produtos, até biojoias, mas também produtos aqui da Zona Franca. A gente tem oportunidade para máquinas, equipamentos, pneus, peças, enfim.
0: Um dos negócios fechados foi a venda de 15 toneladas de açaí liofilizado para uma empresa chinesa. Outros produtos apresentados aos compradores foram café, castanha do Brasil, frutas processadas e o pescado. O exemplo reforça uma das propostas discutidas em Manaus: ampliar não apenas as exportações, mas o processamento dos produtos na própria região, agregando valor antes da venda ao exterior. Como próximo passo, a Apex Brasil e o Centro de Bionegócios da Amazônia estudam uma iniciativa para preparar empreendimentos da sociobioeconomia para as exigências internacionais e ampliar o acesso a novos mercados. Agência Rádio Web, produção e reportagem, Décio Caramigo.

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1: Já estamos de volta, Leonino, bom dia. Sua mente estará mais agitada e cheia de ideais. No entanto, você enfrentará dificuldades para expressá-las com clareza. Procure evitar discussões impulsivas, pois a tensão poderá gerar mal-entendidos ou frustrações. Será importante equilibrar a vontade de se impor com a necessidade de ouvir e compreender o outro. Exercite a paciência e cuide para não se sobrecarregar com preocupações. A cor hoje é goiaba número 6.
2: Virgem, de 23 de agosto a 22 de setembro.
1: Virgem, poderão surgir desafios ligados ao setor financeiro ou aos valores pessoais que pedirão cautela e planejamento. Você sentirá vontade de agir, porém tenderá a se deparar com limitações ou imprevistos. Contexto que pedirá disciplina e paciência. Logo, evite decisões impulsivas e analise cada passo com clareza. A cor é cinza número 27.
2: Libra, de 23 de setembro a 22 de outubro.
1: Libra, nesta segunda-feira você sentirá um conflito interno entre o desejo de se mostrar ao mundo com confiança e uma sensação de insegurança. Nesse cenário, busque cuidar da sua autoestima e evite se cobrar demais. Será possível que se depare com situações confusas que demandarão clareza antes de agir, bem como a dedicação ao autocuidado para se equilibrar. A sua cor hoje laranja, número 5.
2: Escorpião, de 23 de outubro a 22 de novembro.
1: Escorpião, você poderá sentir uma forte necessidade de lidar com emoções profundas que habitam o seu inconsciente. Neste dia, busque cuidar da sua saúde mental e espiritual, evitando se sobrecarregar com cobranças internas ou externas. Será possível ainda que se depare com questões do passado, demandando mais acolhimento e perdão. A cor para hoje vermelho, número 28. E olha, voltamos bem rapidinho, tá? Com previsões para Sagitário, Capricórnio, Aquário e Peixe.
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3: 10 horas e 34 minutos.
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0: Segunda-feira, 24 de agosto de 2026. Este é o Giro de Notícias. Eu sou Norberto Notari e você acompanha os destaques do momento. Um acidente envolvendo um ônibus e um caminhão deixou mortos e feridos e interditou totalmente a BR-040 no sentido de Belo Horizonte, entre Esmeraldas e Sete Lagoas, região metropolitana da capital mineira, nesta segunda. Segundo a Polícia Rodoviária Federal, os dois veículos pegaram fogo após a ocorrência. Os micro e pequenos empresários enquadrados no Simples Nacional terão entre os dias 1 e 30 de setembro para escolher como irão recolher o imposto sobre bens e serviços e a contribuição sobre bens e serviços. A decisão é uma das mudanças para o sistema tributário de 2027. O presidente Lula defendeu a continuidade das investigações sobre o filho mais velho dele, Fábio Luiz Lula da Silva, o Lulinha. Em entrevista à TV Record, o presidente afirmou que ninguém está acima da lei e que se houver irregularidades, o filho terá que responder. Lulinha é investigado em 3 inquéritos que apuram suspeitas de tráfico de influência e corrupção. Ministro Flávio Dino, do Supremo Tribunal Federal, determinou que indicações de emendas parlamentares feitas por presidentes de partidos e ex-parlamentares sejam consideradas nulas. A Câmara e o Senado precisam comunicar imediatamente aos órgãos responsáveis pelo processamento das emendas em andamento. O descumprimento poderá gerar responsabilização. Os Estados Unidos atacaram neste domingo uma suposta embarcação de tráfico de drogas no Pacífico Oriental, no que seria a primeira ofensiva deste tipo em mais de 2 meses. A informação foi confirmada hoje pelas Forças Armadas do país. 2 pessoas morreram. Palmeiras goleou o Vasco por 4-1 pela 24ª rodada do Brasileirão, se garantindo a liderança. São Paulo perdeu para a Chapecoense por 1-0 e o Corinthians foi derrotado pelo Curitiba 2-1. Bragantino passou pelo Grêmio 1-0 e o Bahia levou a melhor no clássico contra o Vitória 2-0. Santos e Mirassol ficaram no empate por 1-1. 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
1: Horas e 40 minutos.
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1: Já estamos de volta com as últimas previsões para esta segunda-feira, 24 de agosto. Sagitário, bom dia! Você poderá se deparar com desafios nas suas amizades, com uma sensação de distanciamento ou confusão nas relações sociais. Neste contexto,

0: será importante revisar suas expectativas e identificar quem realmente anda ao seu lado. Também evite idealizar demais o outro e mantenha os pés no chão ao lidar com projetos coletivos. A cor hoje é lilás, número 7.
1: Capricórnio, de 22 de dezembro a 20 de janeiro.
0: Capricórnio, sua vida profissional estará envolta por desafios que pedirão paciência e reflexão profunda. Você poderá sentir uma pressão maior para corresponder às expectativas, mas também uma certa confusão sobre o caminho a seguir. Será fundamental evitar decisões precipitadas, bem como buscar clareza interna antes de agir. Para hoje, sua cor é pérola, número 56.
1: Aquário, de 21 de janeiro a 19 de fevereiro.
0: Aquário, você poderá sentir uma inquietação interna relacionada às suas crenças, estudos ou planos de expansão pessoal. Ademais, questões que antes pareciam claras provocarão dúvidas ou confusão, pedindo que reavalie os seus caminhos de maneira mais realista. Será preciso evitar idealizações exageradas e buscar fundamentar as suas decisões em fatos concretos. Para hoje, sua cor é verde, número 2.
1: Peixes, de 20 de fevereiro a 20 de março.
0: Peixes, nesta segunda-feira você sentirá uma profunda necessidade de transformação interior, mas também enfrentará desafios emocionais que exigirão cuidado e paciência. Situações envolvendo finanças compartilhadas poderão parecer confusas ou restritas, pedindo mais clareza e responsabilidade. Nesse contexto, evite se perder em ilusões e busque manter os pés no chão diante das incertezas. Hoje, sua cor é goiaba, número 14. Bem, a gente vai ficando por aqui, de volta amanhã com mais previsões astrológicas. Logo cedinho tem a nossa volta, viu? Beijos, tchau, tchau.
2: O primeiro debate entre candidatos à presidência da República foi marcado pela ausência de metade dos convidados. O encontro foi realizado e veiculado pela TV Bandeirantes. Entre os temas mais abordados estava a segurança pública. O candidato do PSD, Ronaldo Caiado, foi um dos que tratou do assunto.
3: Se você não tiver segurança pública, você não tem governabilidade. O Brasil é um país que vive hoje em clima de guerra. A maior parte do território brasileiro está totalmente confiscado pelas facções criminosas.
2: A diplomacia também é um destaque. O candidato a presidente pelo Avante, Augusto Cury, criticou a postura dos Estados Unidos com as tarifas impostas sobre o Brasil.
4: Por detrás desse tarifaço, há um desespero enorme em resolver as contas públicas dos Estados Unidos. Mas nós não podemos ser subservientes. Colocar 25% mais 12,5%, isso é uma crueldade.
2: O candidato do Missão, Renan Santos, falou sobre a geração de empregos e voltou a criticar o fim da escala 6x1.
5: Não acredite nesses políticos que estão dizendo pra você que você vai trabalhar menos e ganhar mais num país que até as Casas Bahia quebraram. Está todo mundo quebrando. Este é um cenário desesperador para o nosso país. Desesperador.
2: A Bandeirantes usa o critério de convidar candidatos de partidos que tenham representatividade no Congresso Nacional. Dos que foram chamados, Luiz Inácio Lula da Silva, do PT, Flávio Bolsonaro, do PL, e Romeu Zema, do Novo, optaram por não participar do debate. Clariana Barão, do Democracia Cristã, Edmilson Costa, do PCB, Hertz Dias, do PSTU, Rui Costa Pimenta, do PCO, Samara Martins, da UP, e Wilson Grassi, do Democrata, não foram convidados. Pablo Marçal, do PRTB, foi impedido de participar pelo Tribunal Superior Eleitoral. Agência Rádio Web, produção e reportagem, Norberto Notari.
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0: É nos diferentes territórios do país que a educação encontra caminhos para responder a desafios sociais e transformar realidades. Na capital cearense, um projeto liderado pela pedagoga Selene Penaforte promove geração de renda e preserva identidades culturais locais.
1: É um programa da Escola de Gastronomia Social aqui do Ceará, de Fortaleza. A gente tem como resultado o desenvolvimento de produtos ligados à cadeia produtiva do alimento, como a criação de um sorvete de um quilombo a partir do uso da farinha de mandioca. Nós tivemos a criação de um espumante de caju com a valorização dos agricultores.
0: Foi com esse projeto que Selene venceu o Prêmio LED 2026 na categoria Empreendedores ou Organizações. E para quem pretende disputar a edição de 2027, que vai distribuir R$1.200.000, a campeã deixa uma dica.
1: Faça um mergulho nas ações premiadas. É um prêmio de educação, mas que surpreendentemente busca outras linguagens não formais, como no nosso caso, né? A visibilidade que a gente ganha é impressionante, é instantânea. A gente chega em lugares que talvez nunca chegasse.
0: Mariana Vasconcelos, líder das premiações LED Globo, destaca que além de R$200.000 destinados a cada um dos 6 vencedores, os 15 finalistas passam a integrar o grupo de embaixadores LED.
2: Esses 15 passam por uma jornada de mentoria, desenvolvimento e potencialização, se apresentam no Festival LED Globo e passam a integrar uma comunidade que hoje já tem 100 representantes de iniciativas inovadoras em todo o Brasil. Pensando que a Globo é uma empresa de mídia, o que de melhor a gente pode fazer pela educação é contar essas histórias, que são soluções inovadoras e que podem inspirar transformações em outros territórios.
0: O Prêmio LED reconhece e impulsiona iniciativas inovadoras ligadas à educação. Podem concorrer educadores, estudantes e empreendedores ou organizações. As inscrições ficam abertas até o dia 2 de setembro no site www.movimentoled.com.br. Agência Rádio Web, produção e reportagem, Valquíria Rios.

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1: 11 horas e 2 minutos.

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Ouvintes, cada escritura na Bíblia Sagrada, cada versículo, cada parábola tem muito a ver com nosso destino eterno. Nós temos três Bíblias: o zodíaco, a natureza e esse papel, esse livro chamado Bíblia Sagrada. Os três concordam entre si e tem a ver com o nosso destino eterno. Quando se fala de destino eterno, deveria dar um choque. Cada pessoa deveria levar um choque, um estremecimento, e pensar realmente o que significa ter

vida eterna e não ter vida eterna. Uma das parábolas de Jesus Cristo, que ilustra muito bem, deixa bem claro que há pessoas que têm um destino e outras que têm outro destino muito diferente. Endereços completamente opostos quando partem daqui da Terra, desta dimensão humana. Em São Lucas, capítulo 16, a partir do verso 19, nós temos a parábola do rico e Lázaro. Você que é bíblico já sabe do que se trata. Mas um fato muito interessante deve nos chamar a atenção é de que esse rico que conviveu com Lázaro, bem entendido, sendo ele rico e Lázaro sendo pobre, paupérrimo, comendo das migalhas que caíam da sua mesa. Esse rico é um mancebo de qualidade. Aquele que cumpria todos os mandamentos, que nunca havia matado, nem roubado, nem prostituído, mas estava interessado pela vida eterna. E foi até Jesus. Ele esteve com a vida eterna. Ele falou com a vida eterna. Ele conversou com a vida eterna e perguntou para a vida eterna o que hei de fazer para ter vida eterna. A vida eterna respondeu para ele, depois dele alegar que realmente obedecia os mandamentos desde a sua juventude, sua infância. A vida eterna diz para ele: vai e vende tudo o que tens, reparte com os pobres, quer dizer, não traz para mim, não. Reparte lá com os pobres e me siga. Então ele não quis a vida eterna. Ele não aceitou a vida eterna. Mas acontece que dali em diante ele prosperou mais. Ele esteve com Jesus. E assim nós temos o evangelho de hoje, que leva as pessoas para estarem com Jesus, se encontrarem com a vida eterna e rejeitarem a vida eterna em troca da prosperidade terrena. Ele é aquele rico que disse, depois de encher os seus celeiros, e disse: regala-te, ó alma. Mas Deus disse: louco, louco, o chamou de louco. Agora aqui em São Lucas, capítulo 16, a partir do verso 19, nós encontramos o rico num extremo, o pobre em outro extremo. O rico ficou pobre, miserável, desgraçado, e o pobre ficou rico. Exatamente ao contrário. Como foi oposto aqui, foi oposto lá, foi ao contrário. Só que aqui, embaixo, Lázaro ainda pôde catar das migalhas que caíam de sua mesa. Mas lá o rico, pobre, não pôde nem sequer catar uma migalha. Isto é, um dedo molhado na água para tocar em sua língua. Porque ele pediu: manda que Lázaro molhe o seu dedo e toque na minha língua. Agora vocês vejam o que significa esse evangelho da prosperidade, e que não leva ninguém ao novo nascimento, não leva ninguém a se encontrar realmente e abraçar e aceitar a vida eterna, que é o Senhor Jesus Cristo. Pois bem,

Muitas pessoas riem e criticam do Espírito Santo. É exatamente o que está acontecendo. Porque quando uma pessoa, um evangélico, ri e zomba da mensagem de Deus, zomba de uma pessoa que tem o Espírito Santo, ela está zombando do Espírito Santo. Está perseguindo a Jesus Cristo. Saulo, Saulo, por que me persegues? Quem és tu, Senhor? Ele disse, eu sou Jesus a quem tu persegues. Eu sou Jesus de quem você zomba, contra quem você blasfema. É bom raciocinar, é bom escutar, é muito bom escutar aquilo que nos leva a raciocinar em relação ao destino eterno. Mas o profeta de Deus mostra que essas pessoas seguem em frente e crescem em seus negócios. E foi exatamente o que aconteceu com aquele jovem, aquele mancebo de qualidade. E é o que tem acontecido com a igreja natural, a igreja que tem se envolvido com o progresso, a igreja que tem se envolvido com a política nacional, a política estadual, a política municipal, a política religiosa. A igreja tem rejeitado o Espírito Santo nestes últimos dias e ela tem crescido em troca disso. Como aquele rapaz cresceu, aumentou os seus bens, prosperou. E eles tomam isso como sinal de bênçãos de Deus. E aí então eles pegam a Deus na palavra. O Senhor disse que se a gente der os dízimos, a gente será próspero. Então, agora todo empresário é dizimista. Para quê? Para serem prósperos. Para saírem da quebradeira. Então, apanham Deus em sua palavra. E Deus cumpre a sua palavra. Mas ele não quis dizer que quem dá o dízimo está salvo. Eu já disse e vou repetir. O inferno está cheio de dizimistas. No céu não entra nenhuma alma, nenhuma vida que não tenha sido dizimista. Mas no inferno está cheio de dizimistas. Isto quer dizer que o verdadeiro salvo não dá o dízimo para ser salvo, mas sim porque é salvo. Isso é completamente diferente. E aí então nós temos este evangelho da prosperidade rejeitando a vida eterna, rejeitando a mensagem do dia, rejeitando o profeta de Deus, profeta Elias, o precursor da segunda vinda de nosso Senhor Jesus Cristo, mensagem do qual muitos anunciam, mas não têm coragem, peito para falar. William Marion Brana, precursor da segunda vinda de nosso Senhor Jesus Cristo. No mundo todo nós temos grandes pregadores e pregam coisas profundíssimas. Mas nós que conhecemos a mensagem do irmão Branham, sabemos aonde eles arranjaram isso. Eles estão com as mensagens escondidas, não mostram para o povo, porque elas são profundíssimas. Para começar, elas não vieram de seminário. Elas vieram de Deus diretamente para o profeta de Deus. Vieram no deserto, como está escrito, que quando Anás e Caifás eram sumos sacerdotes, a palavra veio a João. Isto quer dizer, foi a João lá no deserto. Porque João era Elias. O irmão Brana é Elias.

Graças a Deus. Mas acontece que, rejeitando a Deus, rejeitando a palavra, um dos piores juízos que pode cair sobre o indivíduo, sobre a igreja, é a prosperidade. É mais fácil passar um camelo pelo fundo de uma agulha. Não, não é a entrada. Aquelas entradinhas na muralha de Jerusalém, não. É no fundo de uma agulha de costurar mesmo. Não adianta torcer. É mais fácil passar o camelo pelo fundo de uma agulha do que um rico entrar no reino dos céus. Eu digo, Senhor, eu não peço riqueza. Eu não sou rico, mas não me falta nada. E você sabe que Salomão disse isso, que não me falte o pão de cada dia. Com que se cobrir? Paulo disse isso, tendo com que cobrir. E o que comer, estejais com isso contentes. Mas o espírito da prosperidade fez com que aquele homem rejeitasse a vida eterna e agora ele estava pedindo uma migalha da parte de Lázaro. Leia São Lucas 16, a partir do verso 19. E está escrito ali que lá do Hades, do inferno, ele ergueu os olhos estando em tormentos, seu dinheiro não pôde comprar nada. Não tirou sua alma do purgatório, do suposto purgatório. E viu ao longe Abraão e Lázaro no seu seio. Vamos dizer, no seu quintal, no seu sítio, na sua fazenda, no seu meio. Ele viu a Lázaro ali e clamando disse, pai Abraão, veja só, lá do inferno estão chamando Abraão de pai. Pai Abraão, tem misericórdia de mim e manda Lázaro e dá uma migalhinha de água, que molhe na água a ponta do seu dedo e me refresque a língua. Por que a língua, hein? Por que a língua? A língua que pega fogo, hein? Continue conversando, continue batendo com a língua e essa língua vai queimar. E me refresque a língua, porque estou atormentado nesta chama. Disse, porém, Abraão, filho, ó, filho. Interessante, pai, agora ele responde, filho, lembra-te de que recebeste os teus bens em tua vida, lá embaixo, não? E Lázaro somente males, e agora este é consolado e tu atormentado. E além disto está posto um grande abismo entre nós e vós, de sorte que os que quisessem passar daqui para vós não poderiam, nem tampouco os de lá passar para cá. Ah, quer dizer que nem o próprio Abraão podia fazer essa travessia. Qual é o papa que pode? Qual é o padre que pode? Qual é o reverendo que pode fazer isso? Se Abraão não pode? Pense nisso. Ninguém pode e ninguém poderá. Será que umas velas queimadas no sétimo dia vai tirar você da quinta dimensão, lá do Hades, para passar para os céus? Não. Esse programa tira você agora do inferno e passa para o céu. Esta mensagem tira você do inferno e coloca no céu. Mas rezas e velas depois que você morrer não tira você do inferno, não. Para isso Jesus morreu no Calvário. Caso contrário, para que Jesus morrer? Então Deus mandaria velas e rezas para salvar as almas e não se encarnaria para derramar o seu sangue.

0: Lembra-te de mim quando entrares no teu reino. Hoje mesmo estarás comigo no paraíso. Ninguém queimou uma vela sequer para aquele ladrão arrependido. E ele foi para o paraíso. Mesmo estarás comigo no paraíso. Ninguém queimou uma vela sequer para aquele ladrão arrependido. E ele foi para o paraíso. Ele foi para o seio de Abraão. Deus me abençoou. Deus te abençoou. Deus nos abençoou. Com a cura divina, com o perdão dos pecados, com a vida eterna. Amém, amém, amém. Amém.
1: 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Volte a nos ouvir amanhã novamente neste mesmo horário, nesta emissora, se o Senhor nos permitir, com fé no Filho de Deus, a fé que vence o mundo.

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Arrependei-vos, pois, e convertei-vos para que sejam apagados vossos pecados. E venham assim os tempos do refrigério pela presença do Senhor.

arrependei-vos, pois, e convertei-vos para que sejam apagados vossos pecados. E venham assim os tempos do refrigério pela presença do Senhor. E ainda São Paulo, na sua primeira carta a Timóteo, capítulo 2, verso 5. Porque há um só Deus e um só mediador entre Deus e os homens, Jesus Cristo, homem. A primeira referência é de São Pedro, capítulo 3 de Atos dos Apóstolos, verso 19. Arrependei-vos, pois, e convertei-vos para que sejam apagados vossos pecados e venham-se os tempos do refrigério pela presença do Senhor. A maior graça, a maior bênção que um homem, um ser humano pode alcançar nessa terra é ter os seus pecados perdoados. E o meio de alcançar esta grande dádiva, que é somente pela graça, é através do arrependimento. Arrependimento quer dizer dar meia volta, viajar em sentido contrário a uma direção. Você que já marchou, já serviu o exército, ou marchou mesmo no colégio, sabe o que significa meia volta. Você vai viajar em direção oposta. Se você estava na direção sul, dando meia volta, você dá as costas para o sul e marcha para o norte. Assim também com leste, oeste, ou quaisquer pontos cardeais. Acho muito apropriado esse sentido etimológico.

Lógico, da palavra arrependimento, dar meia volta. São Pedro, com experiência própria, porquanto ele houvera experimentado o arrependimento, assim que negou o seu mestre, a Bíblia diz que ele chorou amargamente, faz esta recomendação, dizendo: arrependei-vos, pois, e convertei-vos, para que sejam apagados vossos pecados e venham assim os tempos do refrigério pela presença do Senhor. Eles dizem que Pedro foi o primeiro papa. Então, nesse caso, eles não estão seguindo o exemplo de Pedro. Começando que Pedro era casado, tinha sogra. Jesus curou a sogra de Pedro. Começando também que Pedro não pregou purgatório. Ele pregou arrependimento. Pedro não batizou crianças inocentes em nome do Pai, do Filho e do Espírito Santo, jogando água benta, fazendo com padres e comadres. Isso não existe na Bíblia Sagrada. Olha a carta de São Paulo que ele escreve ao meu compadre, a minha comadre e assim por diante. Não há. No mesmo Atos dos Apóstolos, que são Atos do Espírito Santo, Pedro dá uma resposta pelo Espírito Santo, que é exatamente a interpretação de Mateus 28, texto único, texto isolado, a respeito de mandamentos sobre batismo. Ide, ensinai as nações, batizando-as em nome do Pai, do Filho e do Espírito Santo. São Mateus 28, 19. Então, em Atos dos Apóstolos, também na casa de Cornélio, ele fez o mesmo. Batizou o povo, a casa de Cornélio, em nome do Senhor Jesus. Aqui ele disse: arrependei-vos e cada um de vós seja batizado em nome de Jesus Cristo para perdão dos pecados e recebereis o dom do Espírito Santo. Porque a promessa vos diz respeito a vós, a vossos filhos e a todos os que estão longe, a tantos quantos Deus nosso Senhor chamar. Você foi chamado? Você veja que evasiva, mais fraca, que falta de argumento, diz que isso foi só para aqueles ali. Que falta de argumento bíblico. Mas deixemos isso para um lado, porque na verdade nós só podemos contar com esse mediador através do verdadeiro arrependimento e através do verdadeiro batismo, que é em nome dele. Ele é o único mediador entre Deus e o homem, e assim estamos livres dos pecados e estamos totalmente absolvidos. Isto o que quer dizer segurança? Isto é que quer dizer uma religião de primeira mão. Aonde os apóstolos pregaram um suposto purgatório? Aonde eles pregaram uma suposta reencarnação? Aliás, o mesmo São Paulo escreve dizendo: por quanto está ordenado ao homem morrer uma só vez e depois disso vem o juízo. Mas o importante de tudo, que nos traz a segurança, é que Deus nem mesmo sabe que alguma vez pecamos. Quando passamos pelo devido processo apostólico, quem realmente mostra o caminho, a verdade, a vida, são os apóstolos, são os profetas.
João, profeta de Deus, disse: Eis o Cordeiro de Deus que

tira o pecado do mundo. Ora, se ele tira o pecado, por que então ainda purgar depois da morte? Isso é um engodo. Não confie nisto, porque depois é muito tarde. Nós temos de crer que, embora fracos, sujeitos a erros e pecados, nós somos lavados e redimidos no sangue de Jesus Cristo. Este foi o meio criado por Deus. De que forma seria julgado aquele ladrão arrependido que creu em Jesus Cristo como um rei? Este foi o meio criado por Deus. De que forma seria julgado aquele ladrão arrependido que creu em Jesus Cristo como um rei lá no Calvário? Por tais representantes do povo que criaram purgatório e reencarnação. Filho, você tem que reencarnar. Você matou muito, você roubou, você assaltou. Você vai ter que se reencarnar muitas vezes. Filho, você vai ter que ir para o purgatório. Sua família vai ter que queimar muitas velas para você, oferecer missas para você sair do purgatório depois. Mas lá está o autor, o mediador, o autor da salvação. Quando ele disse: lembra-te de mim quando entrares no teu reino, Jesus respondeu: hoje mesmo estarás comigo no paraíso. Você quer o mais difícil? Para gozar do mais fácil aqui, aparentemente mais fácil, você prefere o mais difícil. Nós purgamos realmente os nossos erros aqui. Se há um purgatório aqui na Terra. Os filhos de Deus, na verdade, sofrem os seus erros, mas eles não podem se perder. Nossos pecados foram lançados no mar do esquecimento. Nunca mais serão lembrados. Nunca. Agora, você tem a Bíblia para isso desde o Éden. Isaías foi bastante enfático. Disse: ainda que os vossos pecados, ele não disse as vossas almas, ainda que os vossos pecados sejam como escarlata, sejam vermelhos como carmesim, os pecados tornar-se-ão brancos como a neve, como a branca lã. Veja a convicção que o profeta tinha, porquanto ele iria anunciar que o filho que nasceu de uma virgem foi aquele que levou sobre si as nossas iniquidades, carregou sobre si as nossas transgressões, todos os nossos pecados. Ou nós aceitamos que isto é de graça, ou então estaremos totalmente perdidos. Não podemos definitivamente fazer de nós mesmos uma salvação por meios próprios, porque pela graça somos salvos e o sangue nos mantém limpos. Deus é infinito. E nós, por sermos finitos, limitados, continuamos a lembrar dos nossos erros, porque não somos suficientemente grandes. Porém, ele é tão grande que ele até mesmo esquece que alguma vez pecamos. Nós somos filhos e filhas em sua presença. E todas as coisas que ele era, nós somos. Eu estou me baseando na mensagem do profeta desta era, cujo título é Parado na Brecha. Ele se tornou o meu pecado para que eu pudesse se tornar em sua justiça. Ele tornou o seu pecado para que você pudesse tornar sua justiça.

0: justiça. Então Deus não pode ver nenhum pecado em você, desde que sua confissão seja em Cristo Jesus. Pois bem, alguém disse: se eu cresse dessa forma, então eu soltaria o vapor. Eu pintaria o sete. Eu iria a todos os salões de baile, ficaria bêbado, e cigarro e cachimbo na boca, e essa coiseira toda. Não. O que faz a diferença de você estar seguro em Cristo é justamente que você não deseja fazer tais coisas. Não há esse desejo em você. Se você vai praticar estas coisas como que abusando da graça, isto mostra que você não alcançou realmente a graça. Não alcançou o perdão de seus pecados. Você não gozou do amor de Deus. E por isso, você demonstra que o amor de Deus não atingiu seu coração na ternura de Jesus Cristo. Porque isto faria de você um eterno enamorado dele, do Senhor Jesus, que o mundo estaria morto com seu pecado. Isto é como você sabe que tem de fato o Espírito Santo. Você não deseja esta vida lá do mundo. Você está fora, completamente fora do mundo. Você nem está escutando os seus anúncios, as suas propagandas, os seus convites. Isso não pode lhe tentar, porque você está véu adentro. Você deseja boas coisas. Você deseja estar mais próximo de Cristo. A cada dia que passa, muito embora sabendo que está numa dimensão humana e que tem que lidar com o pecado até o último segundo desta vida. Mas sabemos perfeitamente que, como carne e sangue não era do reino dos céus, isto foi disciplinado pelo Espírito Santo. E agora, mais do que nunca, estamos certos de que todos os nossos pecados foram apagados, tanto no passado, como no presente, como no futuro. Não há pecado contra o Filho de Deus que possa impedi-lo. Amém. Deus te abençoou. Deus me abençoou. Deus nos abençoou. Amém.
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3: 12:01.
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7: Segunda-feira, Wesley Paiva chegando com a primeira edição Love Line da semana aqui no seu rádio. Já agradeço a sua audiência, onde quer que você esteja. Já conta aí pro Wesley Paiva como é que foi o seu final de semana através do nosso WhatsApp, o 996166056. Já participa também pedindo a sua música e mandando aquele recado gostoso e especial nesse início de tarde de segunda-feira. Você que acompanha a nossa programação na área rural, você que está ouvindo também na área urbana, na cidade, cidades, nas chácaras, nos sítios, nas fazendas.

0: partir de agora o WhatsApp liberado para você participar, indicar a sua música e mandar aquele recado. Aqui no Love Line, o WhatsApp é o 996166056. O amor está no ar. Wesley Paiva com você, tocando aquelas músicas que mexem com o seu sentimento, que tocam fundo ao seu coração. Está no ar o Love Line.
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0: Segundo sol, para começar bem o Love Line desta segunda-feira.

Cris de Pera, aqui no Love Line, fechando a nossa primeira sequência musical nesta segunda-feira, comecinho da semana. Já participou, já mandou o seu recado, daqui a pouquinho já tem os alôs, através do 996166066.

0: 56. Participa aí com Wesley Paiva, mandando o seu nome e aonde você está ouvindo a nossa programação nesse início de tarde de segunda-feira. Daqui a pouquinho, na volta do break, você ouve essa.
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2: 12 horas e 13 minutos.
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4: Já de volta aqui no seu rádio, já mandou o seu recado aqui para o Wesley Paiva, 996-16-6056. Capricha sempre com o seu nome onde você ouve o nosso programa nesse início de tarde de segunda-feira. Pode ser mensagem de texto ou mensagem de áudio. Agradeço a sua audiência e para abrir mais uma sequência musical, tá chegando a Vanessa Rangel aqui no Love Line.

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2: 12:34.
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5: Começo de semana, segunda-feira, agradecendo a audiência e a companhia, você que ouve o nosso programa Love Line em Cidrolândia, agradecendo você de Carapó, Dourados, Selvíria, você que curte a nossa programação em Aparecida do Taboado, uma excelente tarde de segunda-feira, alô Glória de Dourados, os amigos de Ivinhema, Maracaju, Nioaque, Rio Verde, Inocência, os amigos de Campo Grande, capital do estado, agradecendo também você de Pedro Gomes, Tereiros, todos curtindo o Love Line nessa tarde gostosa de segunda-feira.

0: Love Line no ar, é segunda-feira, agradecendo você que ouve a nossa programação, participa, interage através do nosso WhatsApp, o 996-16-6056. Eu sou Wesley Paiva e te faço companhia nesse início de tarde aqui no seu rádio.
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1: 12 horas e 51 minutos.
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5: É tarde de segunda-feira, Wesley Paiva, aqui junto com você no seu rádio, te fazendo companhia nesse início de semana, agradecendo você que está na sua casa, você que está trabalhando, está no comércio, nas indústrias do estado de Mato Grosso do Sul, na área rural, você que está trabalhando aí com a terra, agradeço a sua audiência, a sua companhia, você que está só curtindo a nossa programação aí através do Clube do Foninho, muito obrigado pela sua audiência, muito obrigado pela sua companhia. Dando sequência à nossa linda programação musical, tá chegando com todo o seu romantismo, Sandra de Sá e a música Solidão.

0: e 4 minutos.
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0: Eu não sei qual é pior dessas três.
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0: Menos é mais em Pablo e Belém.
2: Menos é mais. Ô, Duzão, que honra demais poder estar aqui, viu?
0: Você tá doido.
2: Obrigado, gente. Obrigado.
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0: Ah, Rio Preto! Chega 9, Zé Neto e Cristiano junto e misturado, hein?

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3: 14 horas e 9 minutos.

certo contigo? Que bom ter você por aqui. Seja bem-vindo, seja bem-vinda, fica à vontade. Prazer, eu sou o Nando Moraes, chegando agora junto aqui na sua segundona com mais uma edição do nosso Quintal do Nando, com os grandes sucessos sertanejos que marcaram época. Só musicão a partir de agora e você interagindo, participando com a gente via WhatsApp, também pelo nosso canal via Instagram, que é o arroba Quintal do Nando. Ó, são 2 horas com um grande sucesso, só pra você viajar, recordar e relembrar de momentos especiais. Que você tenha uma semana cheia de coisas boas em sua vida e que você continue aqui sempre conosco, curtindo, nos prestigiando, ouvindo a nossa rádio, ouvindo o nosso quintal. Bora lá? Preparado? Tá preparada? Então, onde quer que você esteja, onde quer que você vá, pode aumentar, porque a partir de agora a gente vai tocar um montão de música legal pra você. Daquela relaxadinha, com os grandes sucessos sertanejos de todos os tempos. Bora lá, pra cima, sempre, como sempre, o quintal começou. Começou bem, como sempre, né? Bruno Marrone, tchau, tchau, amor.

0: das clássicas sertanejas de todos os tempos, Chitão e Xororó, Fio de Cabelo.
1: Inveja gasta quem sente, não quem tem. Inveja é isso, é você gastar sua energia olhando o prato do outro enquanto o seu esfria. A pessoa tá crescendo, conquistando, sorrindo, e você por dentro remoendo. Por que ela e não eu? Mas peraí, a bênção dela não cancela a sua. O sol nasce para todo mundo, só que cada um tem a sua hora. Inveja não muda a vida de ninguém, só te adoece, te deixa amargo, pequeno, cego, porque você já tem. Quer crescer? Então para de comparar, para de vigiar, para de torcer contra e começa a torcer por você. Agradece o que Deus já deu hoje. Planta o que você quer colher. Faz bem feito, faz calado, mas faz constante. Porque quem vive focado na própria caminhada, não tem tempo de olhar a caminhada do vizinho. Lembra? Invejar é aplaudir de dentro do buraco. Bom, vamos sair do buraco. Constrói o seu, que quando chegar a sua vez, ninguém vai conseguir tirar você.
0: É o nosso Quintal do Nando que começou. Sempre com uma mensagem assim pra você tomar um tapa na orelha. Leandro Leonardo, Horizonte Azul.

detonando as clássicas sertanejas de todos os tempos. Leva-me a timidez. É Zezé de Camargo e Luciano aqui no nosso quintal, que continua. Agora tem Guilherme Santiago, franguinho na panela.

Geraldo, né? Das clássicas sertanejas de todos os tempos. Guilherme Santiago, franguinho na panela. Tem um montão de gente aqui participando, daqui a pouco eu vou mandar alusão pra todo mundo, mas tem muita gente perguntando também sobre o pendrive de comemoração do Quintal do Nando. 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Tô esperando o seu WhatsApp, tá? Pra você conversar comigo e também você pedir o seu aí. Ó, daqui a pouco no Quintal do Nando vai tocar Edson e Hudson.

0: felicidade. Edson e Hudson daqui a pouco aqui no nosso quintal, hein? Quintal do Nanda Costa.
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0: Sofrer felicidade. Edson e Hudson daqui a pouco aqui no nosso quintal, hein? Quintal do Nanda
2: Costa. 14 horas e 30 minutos.

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10: De volta ao nosso Quintal do Nando com as clássicas sertanejas que marcaram época. Vamos lá pro ano de 1985. Bora recordar com João Mineiro e Marciano.
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caldurando as clássicas sertanejas de todos os tempos. Edson e Hudson, sofrer felicidade. O quintal continua, você sabe que é uma atrás da outra, né? Então bora curtir mais som gostoso aqui. Aproveita, segue a gente aí no Instagram, no arroba quintal do Nando. Bora lá, bora dar uma moral aqui pro Nando. Bora lá, arroba quintal do Nando. Agora é João Paulo e Daniel, aos trancos e barrancos, aqui no quintal do Nando.

das clássicas sertanejas de todos os tempos. É o Léo Magalhães cantando Zezé e Luciano, Entre Ele e Eu. O Quintal Continua. Agora toco aqui uma do nosso Jordão.

Natal do Nando, as clássicas sertanejas de todos os tempos. Ah, matando saudade com Teodoro Sampaio, vestido de seda. Ô, Rubens, tudo bom, Rubens? Um forte abraço, obrigado pela audiência.

0: Obrigado pelo carinho. Ana Tereza curtindo o Quintal do Nando também. Paulo Henrique, a Isabel Teixeira, também aqui a Sônia Maria. Quem mais aqui? Kelly, tudo bom, Kelly? Um beijo pra você. Robson também, Vinícius, todo mundo curtindo o Quintal. E você, manda um alôzão pra gente aqui no arroba Quintal do Nando pelo Instagram. Bora participar. Vem cá, vem seguir a gente aqui. Manda mensagem, manda um direct aqui pra mim que eu vou conversar com você. Fechou? Então tá bom então. Vamos falar de coisa boa, falar de saúde. Vamos falar pra você agora. 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
1: Horas e 51 minutos.

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4: Voltamos com mais um bloco aqui do Quintal do Nando, pra matar saudades, pra recordar, só com grandes sucessos do passado de presente pra você. Essa é de 1998, naquele CD espetacular que estourou quase todas. Você vê aqui uma pedrada, meu amigo, uma melhor do que a outra. Pior é te perder. Zezé e Luciano no Quintal do Nando.

0: Caldeirão das clássicas sertanejas de todos os tempos. É Maurício e Mauri, sempre seu homem. Quer participar aqui do Quintal do Nando? Você pode participar via WhatsApp, o zap aqui da nossa rádio. Você pode também seguir a gente no Instagram, que é o arroba Quintal do Nando. Bora lá, porque esse Instagram tava meio paradão, agora a gente vai botar fogo nele. Bora lá, quero que você seguindo a gente lá, tá bom? Lá eu posto umas fotos bacanas da minha história no rádio, coisas também da música sertaneja. Deixar ser bem informado lá. Bora lá seguir, ó, arroba Quintal do Nando no Instagram. Bom, agora tem um momento aqui dose dupla, a gente vai tocar duas músicas do mesmo artista. Escolhemos aqui nada mais, nada menos do que Milionário e José Rico. São duas sapatadas que a gente vai tocar agora aqui.
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0: Ah, e a primeira é essa aqui, hein? Ó, Solidão.

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0: Malandro com as clássicas sertanejas de todos os tempos. Duas do milionário José Rico, Descida e Solidão. E você tá afim também de escolher umas duas aqui e pedir pra gente? Bora! Arroba Quintal do Nando via Instagram. Manda sua mensagem aí, falou? Então tá bom então. Seguinte, deixa eu mandar um abraço aqui pra Zefa, curtindo o Quintal do Nando. Edivaldo, grande Edivaldo, você tá bom, rapaz? Um forte abraço, obrigado. O William também curtindo aqui o Quintal. Wesley, fala Wesley, você tá bom, rapaz? Um forte abraço também. Quem mais aqui? Vera Lúcia, sempre curtindo o nosso quintal. Participe você também, mandando sua alusão aqui no arroba Quintal do Nando via Instagram. Ó, daqui a pouco eu vou falar sobre o pendrive do Quintal do Nando, edição limitada, que está à venda. 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É, edição limitada, são 100 peças, depois não vai ter mais. 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Daqui a pouco eu falo, mas agora quero chamar a Cacá Muniz. Cacá Muniz, vem aqui falar de saúde, falar de coisas boas. Cacá, cola aqui, deixa eu abrir o canal da Cacá. Oi, Cacá, tudo bem, Cacá? 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
2: 15 horas e 15 minutos.
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2: 15:20.
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4: De volta ao nosso Quintal do Nando, com as clássicas de todos os tempos. Bora lá, 1996. É Leandro e Leonardo.

as clássicas sertanejas de todos os tempos, Cheiro de Shampoo, Marcos e Belucci no nosso quintal, ficou cheirou. Agora, meu amigo, agora é aquela classuda antigona, ó. Meu canhoto e Robertinho, o palco cai.

quase todos os tempos. Rick Renner, Escolta de Vagalumes. Linda música, né? É o nosso quintal, trazendo sempre as melhores de todos os tempos. Você pode participar pelo arroba Quintal do Nando também. Estamos no Instagram, pelo WhatsApp também das nossas emissoras. Você pode participar. Obrigado, Brasil todo curtindo o Quintal do Nando. Começando a semana bem, né? A gente começa a semana assim com uma programação toda especial pra você. 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Ó, o Quintal volta já já. Só que é o seguinte, hein, daqui a pouco eu volto, eu vou tocar uma aqui, deixa eu pegar aqui o trechinho dela, que vai ser, eu vou ouvir inteirinha daqui a pouco no Quintal do Nando, essa aqui, ó.

0: essa aí é a Leão Domado, Chico Rei Paraná, no Quintal do Nando. Ó, seguinte.
1: Ai, o Quintal do Nando toca pouco Edson Hudson também. Ai, eu quero ouvir Edson Hudson. Ai, eu peguei uma do Edson Hudson que eu vou tocar daqui a pouco também. Essa aqui, ó.

0: Hudson, te quero pra mim. Daqui a pouco também teria aqui no Quintal do Nando, hein? Imperdível!
1: Horas e 35 minutos.
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7: De volta ao nosso Quintal do Nando, com as clássicas sertanejas de todos os tempos. Agora é a vez de Chico Rei, Paraná, Leão Domado.

0: Quintal do Nando, as clássicas de todos os tempos. Edson e Hudson, te quero pra mim. É o nosso quintal que tá pegando fogo, o pessoal participando. Agora aqui a Nívia tá mandando beijão pra todo mundo aqui. Obrigado, Nívia, pelo carinho. Paulo Henrique também. Alô, Oswaldão, você tá bom, rapaz? Obrigado pela mensagem. Também aqui a Ana Clara, sempre curtindo o quintal. Alô, meu amigo Juninho Mazei, grande Juninho Mazei, curtindo o quintal do Nando também. Que maravilha, Juninho. Isso aí. Tem mais aqui, a Samanta também, Samanta, Luciana, Lucimara, tanta gente curtindo, que maravilha. Vamos tocar duas agora de um artista que você quer ouvir? Bora! O dose dupla do Quintal do Nando agora tá espetacular. É duas de Mirosmar, José de Camargo e o Elson Davi.
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0: Conhecidos como Zezé de Camargo e Luciano. Duas do Zezé e Luciano, hein? Nossa! Essa aqui fizeram até meme com o Leonel Messi. Fui homem demais no Quintal do Nando.

Rafael Duran, das clássicas sertanejas de todos os tempos. A saudade é uma estrada longa. Zezé e Luciano, eu também fui homem demais. Foi um dose dupla do Zezé pra gente curtir aqui no nosso quintal do Nando. Gente, cola aqui, quero conversar com você, quero mandar um abração pra você que tá aqui nos prestigiando pelo arroba quintal do Nando, todo mundo seguindo, que maravilha, hein? Valeu, o pessoal aqui reage rapidinho. Olha assim, vamos seguir o quintal do Nando, pronto, já apareceu um montão lá, que legal, valeu. É, o Eduarley, valeu Eduarley, obrigado.

0: viu? Também o Oswaldinho aqui, né? Mandando abraço. Quem mais aqui? Zé Henrique, valeu. Ô, Zé Henrique cantor, não, não, mas é o Zé Henrique, né? Fala aí, Zé Henrique, um abraço. Também a dona Alva. Dona Alva, tudo bom, dona Alva? Um beijo. Rosani Castilho, essa aí também sempre curtindo o quintal. Manda um alusão pra gente aqui, né, Rosani? Valeu. Quem mais aqui? Deixa eu conferir aqui. Júnior Duarte, grande Júnior Duarte, parceirão nosso aí, valeu. Alô, Paraíba! Rosani Castilho, essa aí também sempre curtindo o quintal. Manda um alusão pra gente aqui, né, Rosani? Valeu. Quem mais aqui? Deixa eu conferir aqui. Júnior Duarte, grande Júnior Duarte, parceirão nosso aí, valeu. Alô, Paraíba, Júnior Duarte, valeu. Também aqui, Miriam, curtindo o quintal do Nando, Vanessa também, muito bom, a Thaís, a Tainara, tanta gente bacana, né? Que bacana. Bom, desculpa, gente, eu tô meio gripado, mas ó, vamos falar de coisa boa, falar de saúde. 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
1: 15 horas e 58 minutos.

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5: 16h02.
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7: De volta o nosso Quintal do Nando, as clássicas sertanejas que marcaram época, só classuda, só música boa de qualidade pra matar saudades. Agora é Chitãozinho e Chororó com a participação da Fafá de Merengue. Nuvem de Lágrimas.

0: abandonando as clássicas sertanejas de todos os tempos.
1: É o Jean Giovanni,
0: amigo seu. Continua o nosso quintal, sempre com o melhor da boa música sertaneja, pra recordar, pra relembrar. Siga Quintal do Nando no Instagram, hein? Siga aí. Agora é a vez de Chris e Ralph, Nova York.

0: das clássicas sertanejas de todos os tempos. Eu, Eduardo Costa, com a participação do Chitão e Chororó. Deixa, essa apresentação do Eduardo aí mostrou pro mundo quem era o Eduardo Costa, né? Até então ninguém sabia direito quem era esse cara aqui. Até então, o pessoal, imita o Zezé, Mas que imitar o Zezé o quê, cara? O cara tem personalidade. Eduardo Costa é um dos grandes artistas da nossa música, um cara espetacular. E nessa apresentação aí, que marcou, que aí o pessoal começou a entender quem era Eduardo Costa. O pessoal, nossa, quem é esse cara? É isso aí, ó. Eduardo Costa é esse cara aí, ó. Legal, legal. Bom, seguinte, o Quintal do Nando tá colocando um ponto final na edição dessa segunda-feira. Obrigado pela audiência, obrigado pelo carinho. 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Um forte abraço, obrigado pela audiência. Amanhã estaremos de volta aqui na sua rádio com mais uma edição do nosso Quintal do Nando. Um forte abraço pra você.
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2: Dezesseis horas e 19 minutos.
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2: 17 horas e 12 minutos.

E aí, tudo certo? Anota comigo, hoje é segunda-feira, dia 24 de agosto de 2026. Sobe o som, está no ar a partir de agora. Programa Onda Sertaneja, a sensação do rádio é aqui e também na internet. Vamos juntos! Éder Machado, a partir de agora na comunicação, vamos que vamos, tamo que tamo, sejam todos muito bem-vindos. Aqui tem boa música, sucesso, alegria e o clima gostoso pra você. É o programa Onda Sertaneja a partir de agora. E pra começar, vem aí a mensagem de hoje.

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0: ligado, todo mundo no clima gostoso, curtindo a programação do Onda Sertaneja, bem de boa, Brasil. Pra você, rolamos Thiago Freitas, Tu Vai Ver, Daniel Hack, Braço de Fandango, e começamos com o Real do Paraná, Sapinho na Boca, tá ligado, tá na melhor.
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Sábado com Pedro, Paulo e Alex aqui no Onda Sertaneja. Que delícia! A sua companhia, a alegria, tudo de bom. Voltamos já!

0: 17:36.
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O seu programa Onda Sertaneja já está de volta. Tudo na paz, tudo belezinha, meus queridos. Então tá bem, vamos nessa. Eder Machado te faz companhia. O pessoal ligadaço comigo lá em Samambaia, no Distrito Federal. Ituaçu, na Bahia. Berilo, Minas Gerais. Alô, Zé Doca, no Maranhão. Senador Pompeu e Senador Sá, no Ceará. Ingazeira, em Pernambuco. Solonópolis, no Ceará. Catolé do Rocha, na Paraíba. Alô, alô, São Raimundo das Mangabeiras, no Maranhão. Churrasco Bonito, Tocantins, Campo Grande, Alagoas. Riacho de Santana, Rio Grande do Norte. Jijoca de Jericoacoara, no Ceará. Carauari, no Amazonas. Princesa Isabel, na Paraíba. Vanderlei, na Bahia. Maraújo, no Ceará. Santarém, no Pará. Alô, Touros, Rio Grande do Norte. Giruá e também Coronel Barros, no Rio Grande do Sul. Nos Pampas do Rio Grande. Tchê. Alô, São João do Meriti, no Rio de Janeiro, Pacujá, no Ceará, Nova Olinda do Maranhão e também Açailândia, no Maranhão, Diamantino, no Mato Grosso, todo mundo curtindo, ligado no programa Onda Sertaneja. Boa música, sucesso, alegria, os melhores ouvintes, dá volume, chegando no Onda Sertaneja, momento da tradição. No programa Onda Sertaneja, Momento da Tradição, apresenta o grupo Porto Alegrense, Os Tauras. É o destaque de hoje. Onda Sertaneja, Momento da Tradição, Os Tauras, despedida de peão.

Legal, legal, tá aí o som do sucesso, Marcelinho de Lima com Panda num gole só, todo mundo curtindo, ligado na vibe mais gostosa, mais alegre, é o programa Onda Sertaneja Brasil.

Cristiano Quevedo, participação do Gabriel Pelizaro, Sistema Antigo, Banda Estúdio Chuva de Verão, eles Justin com Colgary, ainda teve César Filho, camperiando no TikTok, assim

vamos chegando ao final da edição de hoje do programa Onda Sertaneja. Muito obrigado pela sua companhia, pelo carinho e pela audiência de vocês que ficaram ligadinhos, ligadaço. Daqui a pouco, mais um programa líder e campeão de audiência pintando pra você. Éder Machado tá dizendo o seguinte, mulherada, cheguem juntas no rádio e sintam-se beijadas. Rapaziada, sintam-se todos abraçados. Gente da gente, um beijo carinhoso, fiquem com Deus.

0: modas que o povo gosta de ouvir, as que você merece curtir. Você acompanha aqui no Só Modão com Wesley Paiva. Mas ó, já estamos caminhando para a reta final do Só Modão de hoje, segunda-feira. Eu quero agradecer aqui a sua companhia. Volta à noite com Love Line, segunda edição. E amanhã, nesse mesmo horário, encontro marcado aqui com as brutas do rádio. Gente, muito obrigado pela audiência e pela companhia. Falo para você seguir o Wesley Paiva no Insta para a gente poder ficar ainda mais perto, né? Arroba Paivinha do Rádio aí no Instagram, para você conhecer um pouco mais dos trabalhos do Wesley Paiva. Arroba Paivinha do Rádio, tô aí no Insta esperando você. E estão chegando as últimas de hoje do Só Modão. Tchau.
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0: 18:14.
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5: Na sequência, a programação dessa tarde e agora dando espaço para as modas sertanejas aqui no seu rádio nesta segunda-feira, agradecendo a sua companhia, a sua audiência e continue participando através do nosso WhatsApp, pedindo a sua música e mandando seu recado 996-16-6056. Já mando um alô especial para todos que acompanham nossa programação em Rio Verde, no norte do estado de Mato Grosso do Sul, agradecendo também a audiência da galera de Coxim, São Gabriel do Oeste, todos ligados aqui no Só Modão a partir de agora com Wesley Paiva fazendo barulho nesse início de tarde. E bora começar a nossa programação de hoje.
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5: Está no ar o Só Modão. Para começar muito bem, Michel Teló, seu coração não tem dó do meu.

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4: 18:35.
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6: Só Modão. Já de volta aqui no seu rádio, é o Só Modão desta segunda-feira, agradecendo a audiência, a companhia, os amigos que curtem a nossa programação em Aparecida do Taboado. Alô especial para todo mundo de Maracaju, galera de Nioaque, rapaziada de Inocência, todo mundo curtindo também o programa Só Modão em Paranhos. Como é que vocês estão aí? Alô, Glória de Dourados, todos que curtem a nossa programação em casa, no trabalho, nos comércios da cidade, todo mundo curtindo e participando também em Cidrolândia através do nosso WhatsApp, o 996-16-6056. É o Só Modão nesta segunda-feira.
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1: 18 horas e 47 minutos.
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7: Muito bem, já de volta aqui no Só Modão, nesta segunda-feira gostosa, começo de semana. Você que está participando aqui com Paiva através do 996166056. Aqui são as brutas, né? Só aquelas que você merece e gosta de ouvir, né? E simbora com mais moda aqui no seu rádio.
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7: Se é moda que você quer, então tá.

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0: todo o país.
1: Segunda-feira, 24 de agosto de 2026.
0: Vamos aos destaques do dia.
1: Saúde.
0: Meu SUS Digital vai oferecer teleatendimentos a mulheres em situação de violência e mães atípicas. Graziele Bezerra.
2: Cada usuária poderá realizar até 10 sessões. Ao final das sessões, a mulher poderá ser encaminhada para a continuidade do

0: Tipo social.
1: Motoristas já podem consultar em um único lugar as passagens por pedágios eletrônicos e verificar se há tarifas pendentes.
2: Plataforma reúne dados sobre registro, situação da tarifa e canal de pagamento. Luciana Colares de Holanda.
3: O pedágio eletrônico, chamado de Free Flow, permite a passagem de veículos pelos pontos de cobrança sem a necessidade de parada em cancelas ou cabines fiscais.
1: Mobilização por pessoas desaparecidas.
2: Familiares podem doar DNA para auxiliar nas buscas. Pablo Mundim.
4: O DNA do familiar é incluído em bancos de perfis genéticos e pode ser comparado com materiais de pessoas encontradas vivas ou mortas, cuja identidade ainda não foi confirmada.
1: Hoje, na apresentação da Voz do Brasil, Luciana Vasconcelos e Luciano Seixas.
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1: Pequenas empresas devem ficar de olho. O número de serviços disponíveis em órgãos do Poder Público Federal deve aumentar. E assim, podem surgir novas oportunidades de negócios.
2: E como funciona? Por meio de plataforma, o órgão público divulga uma necessidade de serviço ou de aquisição de alimentos. E os fornecedores cadastrados podem enviar suas propostas com o preço pelo qual realizariam o trabalho.
1: Quem tem mais informações ao vivo é Gabriela Noronha. Boa noite, Gabriela.
5: Boa noite, Luciano. Boa noite a todos os ouvintes da Voz do Brasil. Boa noite, Luciana. Olha, é isso mesmo. Bancos públicos, Correios e outras entidades federais, como o Fundo Nacional de Desenvolvimento da Educação, o FNDE, vão utilizar a plataforma Contrata Mais Brasil para contratar microempreendedores individuais em serviços de manutenção e pequenos reparos e também outros serviços. Com a assinatura do termo de adesão nesta segunda-feira, as instituições públicas se somam aos demais órgãos federais, como escolas, prefeituras, governos estaduais e também que já utilizam, né, a ferramenta para contratar os serviços. A lista inclui profissionais de diferentes áreas, como explica o ministro do empreendedorismo, da microempresa e da empresa de pequeno porte, Paulo Henrique Pereira.
6: É a possibilidade de uma escola contratar o pedreiro, o pintor do bairro, que às vezes tem a filha ou o filho estudando na escola, para fazer o serviço público ao invés de mandar esse dinheiro para uma grande empresa. É um hospital que vai comprar comida de um produtor local, ou uma agência do Banco do Brasil que vai buscar lá a cozinheira para fazer um evento, que é uma empreendedora local, deixando o dinheiro nos territórios, nas localidades.
5: E olha, para participar, o MEI e microempresas devem acessar a plataforma com a conta gov.br, informar o CNPJ, realizar o cadastro no sistema de cadastramento unificado de fornecedores e, quando necessário, selecionar os serviços que oferecem. A partir daí, eles poderão enviar propostas para oportunidades disponíveis em seu município ou região. E a contratação é realizada toda de forma digital e pode ser concluída em até 5 dias após a publicação da demanda pelo órgão público. A secretária-geral do Ministério da Defesa, Sinária Wagner Fredo, conta como o sistema auxilia a contratação de serviço nas Forças Armadas.
7: Há uma conexão com os fornecedores locais para serviços de pequena monta. Então, a partir desse valor, que são aquisições até 13 mil, são feitas essas contratações. E hoje, dessas 390 unidades cadastradas, 148 já fizeram pelo menos uma aquisição.
5: E olha, a plataforma e o formulário de cadastro para fornecedores e órgãos públicos estão disponíveis no endereço oficial contratamaisbrasil.sistema.gov.br. Luciano.
2: Muito obrigada, Gabriela Noronha, pelas informações ao vivo aqui na Voz do Brasil.
1: O governo federal publicou no Diário Oficial resolução que define os segmentos que têm direito a crédito pelo Plano Brasil Soberano.
2: Tem direito a solicitar empréstimos ao BNDES, Banco Nacional de Desenvolvimento Econômico e Social, exportadores afetados pelas tarifas extras impostas pelos Estados Unidos e companhias e fornecedores que estão sofrendo com os conflitos no Oriente Médio.
1: Também podem acessar os recursos, projetos industriais e tecnológicos nas etapas de lavra associadas a beneficiamento, refino ou transformação de minerais.
2: E ainda produtores de fertilizantes e setores industriais de relevância para a balança comercial brasileira.
1: Quem usa o pedágio eletrônico nas rodovias, aquele que você passa sem parar na cancela,

0: e efetua o pagamento depois, agora pode acompanhar seus registros por aplicativo.
1: Em um só local, será possível conferir as passagens em pedágios, os valores e até dar uma entrada em contestação.
2: O pedágio eletrônico, chamado de Free Flow, permite a passagem de veículos pelos pontos de cobrança sem a necessidade de parada em cancelas ou cabines fiscais. E a

0: passagens nos postos de free flow no país inteiro. O aplicativo, ela vai ter a noção exata se passou ou não passou, quando ela passou, em qual rodovia ela passou. Agora ele tem um órgão oficial que é a Senatran que diz, ele passou ali realmente. Ah, mas eu não passei. Então ele vai lá no aplicativo, ele pode fazer a contestação. Eu não passei, não concordo com aquela cobrança. E até nisso o aplicativo é mais moderno.
1: Hoje, 14 concessionárias já estão integradas à plataforma. O aplicativo envia notificações sobre a cobrança e o motorista tem até 30 dias para pagar pela passagem no pedágio. Mas atenção, o pagamento não é feito pela plataforma. O CNH do Brasil direciona o usuário ao canal disponibilizado pela concessionária. Reportagem Luciana Colares de Holanda.
2: Parentes de desaparecidos contam com a tecnologia para ajudar na localização dessas pessoas.
3: Em todo o país, postos de coleta de DNA do Ministério da Justiça e Segurança Pública estão preparados para receber os familiares que ainda não tenham doado material genético.
2: A doação é simples e aumenta as chances pela busca da pessoa que desapareceu.
4: São 342 postos de coleta disponíveis em todo o país. A coleta é uma forma de ampliar as chances de identificação de pessoas desaparecidas. O secretário nacional de segurança pública, Chico Lucas, explica que o DNA do familiar é incluído em bancos de perfis genéticos e pode ser comparado com materiais de pessoas encontradas vivas ou mortas, cuja identidade ainda não foi confirmada.
5: Existe, então, um universo de pessoas que ainda possam ser identificadas. Por quê? Porque muitas vezes os parentes não vão atrás, os parentes não sabem. A amostra só pode ser usada para fins de localização de desaparecidos, porque a pessoa pode ter receio de ser, por exemplo, comparado com um criminal. Então, essa identificação não serve a fins criminais, só civis.
4: Desde 2021, foram 815 identificações de pessoas desaparecidas através dos bancos de DNA. A recomendação é que participem da campanha, preferencialmente familiares biológicos diretos, pai ou mãe, filhos ou irmãos da pessoa desaparecida. Menores de idade também podem participar, acompanhados e autorizados por um responsável. A coleta é simples, feita com um cotonete ou uma pequena esponja na parte interna da bochecha. Não é necessário estar em jejum. Simone de Jesus, da Coordenação de Políticas sobre Pessoas Desaparecidas do Ministério da Justiça, defende que o procedimento ajuda na identificação.
6: Quem tem um familiar desaparecido, que doe seu material, que isso é uma possibilidade muito importante de poder resolver e ter uma resposta numa situação que a gente sabe que é tão desesperadora para todos os familiares.
4: Quem já forneceu DNA em campanhas anteriores não precisa repetir o procedimento. O perfil continua armazenado e pode ser comparado em novos registros. O familiar deve procurar os postos indicados pelo Ministério da Justiça, munidos de documento de identificação, um memorando de encaminhamento da delegacia e, se possível, documentos da pessoa desaparecida. Reportagem Pablo Mungin.
3: Os endereços dos postos de coleta podem ser consultados em gov.br/MJ.
2: Escuta, acolhimento e orientação a mulheres em situação de vulnerabilidade.
3: A partir de hoje serão disponibilizados 100.000 teleatendimentos a elas pelo SUS.
2: Conheça os detalhes na reportagem de Graziele Bezerra.
7: O serviço é voltado a mulheres em situação de violência, mães atípicas e mulheres que cuidam de familiares com deficiência ou doenças raras. A expectativa é realizar até 100.000 teleatendimentos por mês a partir desta segunda-feira. As consultas poderão ser agendadas via Meu SUS Digital, como explica a secretária de Atendimento Especial da Saúde do Ministério da Saúde, Ana Luísa Caldas.
8: Essa oferta de maneira remota, de maneira na palma da mão, para a gente facilitar e, de fato, conseguir superar algumas barreiras de acesso. A gente sabe que a gente ainda não consegue ter a capilaridade que a gente gostaria de ter de serviços especializados em todos os territórios nacionais. Então, por que não utilizar também da saúde digital, atendimento remoto, a favor e em prol dessas pessoas no território?
7: Para agendar um atendimento, basta acessar o aplicativo Meu SUS Digital com a conta gov.br, selecionar a opção Acolhe Mais e realizar o cadastro. Em até 24 horas, a paciente receberá o contato da equipe do SUS para escolher a data e o horário da consulta.

0: consulta. Cada usuária poderá realizar até 10 sessões, com possibilidade de realizar um novo ciclo quando necessário. Especialistas em saúde mental foram capacitadas para identificar situações de risco em que a paciente esteja, como explica o ministro da Saúde, Alexandre Padilha.
1: Começa com a psicóloga, combinando com aquela mulher, qual que é a palavra que você pode usar como código para interromper a consulta, se sentir em situação de risco, se o

0: local com as potências que a rede local tem, né?
1: Ao final das sessões, a mulher poderá ser encaminhada para a continuidade do cuidado em um centro de atenção psicossocial ou em um outro serviço da rede. O teleatendimento está disponível de segunda a sexta-feira, das 8 da manhã às 8 da noite, e aos sábados, das 8 da manhã às 2 da tarde. Reportagem Graziele Bezerra.
2: E uma ferramenta digital ajuda quem deseja se livrar do vício em bebidas alcoólicas.
3: Disponível no Meu SUS Digital, o Modera Brasil disponibiliza testes, dicas e informações e pode recomendar o usuário a procurar ajuda médica.
2: O tratamento para o alcoolismo está disponível no Sistema Único de Saúde.
4: Davi Alves de Souza, morador de Brasília, é filho de um pai alcoólatra e perdeu a mãe aos 7 anos de idade. Ele conta que encontrou na bebida uma forma de preencher um vazio deixado pela mãe. Aos 42 anos, decidiu buscar ajuda para abandonar a dependência.
5: Pedi trabalho, pedi esposa, falei assim, eu não quero mais, eu acho que eu vou conseguir, eu tenho certeza que eu vou conseguir.
4: Dados do Ministério da Saúde apontam que cerca de 20% dos brasileiros com mais de 18 anos ingerem pelo menos 6 doses de álcool em uma única ocasião. O consumo excessivo é um dos principais fatores de risco para diversas doenças. Também provoca prejuízos emocionais e sociais, como lembra a gerente do Centro de Atenção Psicossocial, Álcool e Outras Drogas de Samambaia, Gabriela e Tereza de Jesus.
6: Normalmente a família chega um momento que não quer mais, nem os filhos, nem a esposa, então eles vêm na questão do trabalho, deixam de ir ao trabalho ou perdem o emprego, ficam em situação de rua.
4: A ferramenta Modera Brasil, disponível no Meu SUS Digital, oferece meios de prevenção ao uso exagerado de bebidas alcoólicas. O aplicativo permite ao cidadão avaliar o padrão de consumo e recomenda, quando necessário, procurar os serviços da rede pública de saúde. O Modera Brasil foi desenvolvido pela Universidade de São Paulo em parceria com o Ministério da Saúde, como explica a secretária de Atenção Primária à Saúde, Ana Luísa Ferreira Caldas.
7: O aplicativo ele vem como uma ferramenta de autocuidado apoiado para fazer a avaliação do nosso consumo alcoólico enquanto cidadãos, mas também traz diversas ferramentas dentro do próprio aplicativo para educação em saúde, traz o consumo, né? De quanto que custa esse consumo alcoólico que as pessoas acabam utilizando na sociedade de maneira geral, exatamente para a gente poder fazer promoção da saúde, levar o autocuidado apoiado e conhecimento técnico baseado em evidência para a população se sentir também segura com as informações na palma da mão.
4: E para quem precisa de ajuda para enfrentar problemas relacionados ao consumo de álcool, a Unidade Básica de Saúde é a primeira porta de entrada para o cuidado no SUS. As equipes orientam como reduzir ou interromper o consumo e oferecem ainda tratamento de saúde para doenças associadas ao uso de bebidas e, quando necessário, encaminham para um atendimento especializado nos centros de atenção psicossocial, álcool e outras drogas, CAPS. Reportagem Leide Lopes.
3: A vacinação de crianças e adolescentes menores de 15 anos segue em todo o país até 1º de setembro, dentro da campanha nacional de multivacinação.
2: Pais e também responsáveis devem procurar uma unidade de saúde e levar a caderneta de vacinação em papel ou pelo Meu SUS Digital para conferir se há doses em atraso e manter a proteção contra mais de 20 doenças.
3: No último sábado, o Dia D reforçou a mobilização com atendimento em unidades de saúde, pontos móveis e espaços públicos.

0: minutos.
1: Em Brasília, o servidor público Daniel Moreira aproveitou o dia de folga para atualizar a caderneta de vacinação dos filhos.
2: Eu trouxe as crianças para verificar se a cobertura vacinal estava adequada.

0: gripada, se não. E aproveitei e também verifiquei se as minhas vacinas estavam em dia.
1: Famílias inteiras reservaram o sábado para ficar em dia com a saúde. Unidades básicas de todo o país abriram as portas para a campanha de multivacinação. O ministro da Saúde, Alexandre Padilha, falou da importância da vacina.
2: Vocês, pais e mães atuais, só não têm paralisia infantil, só não tiveram meningite, só não tiveram sarampo, porque um dia o seu pai e a sua mãe saiu de casa e te levou para vacinar. Hoje a vacina está o ano inteiro lá. Se tiver dificuldade de levar na unidade de saúde, faz uma autorização para tomar a vacina na escola, que as equipes de saúde da família de todo o país vão até as escolas vacinar as crianças. Então tem toda a oportunidade para vacinar, manter sua criança protegida.
1: Por causa do surgimento de um surto de sarampo em vários países das Américas, a vacinação contra a doença está sendo reforçada, como destacou o ministro Alexandre Padilha.
2: Quem é de São Paulo, São Bernardo e Guarulhos, são três cidades que hoje tem pouco mais de 20 casos identificados desde o começo de julho, precisa tomar a vacina do sarampo, mesmo se achar que está com a caderneta atualizada.
1: O dia D de vacinação também atraiu idosos e gestantes aos postos de vacinação. Foi o caso da aposentada Dalva Dourado.
3: Sem as vacinas, né, como que a gente vai se livrar das epidemias, das doenças? Tem que vacinar.
1: Já a bancária Ana Paula Medeiros trouxe o filho e acabou também sendo vacinada.
4: Eu tomei três, todas que estavam em atraso, e aí agora já está tudo em dia.
1: A pequena Maria Clara de Andrade, de 10 anos, resumiu bem o sentimento de estar imunizada.
5: Se você pegar uma doença, pode ser pior do que vacinar, bem pior.
1: A campanha segue até o dia 1º de setembro, com a oferta de 20 vacinas do calendário nacional. A estratégia protege contra doenças graves como meningite, tuberculose, hepatite e cânceres associados ao HPV. Reportagem Luana Caro.
6: Está disponível para consulta o quarto e último lote da restituição do Imposto de Renda 2026.
7: O valor pode ser creditado na conta do contribuinte até o dia 31 de agosto.
6: A consulta ao lote pode ser feita no portal ou no aplicativo da Receita Federal.
8: A consulta ao quarto lote de restituição do Imposto de Renda à Pessoa Física de 2026 começa nesta segunda-feira, dia 24 de agosto. O lote também inclui restituições residuais de anos anteriores. São 521.935 restituições, que somam quase R$1.240.000. O crédito será realizado em 31 de agosto e é feito somente em conta do titular da declaração. Entre os beneficiados estão contribuintes com prioridade legal, como idosos, pessoas com deficiência ou doença grave e contribuintes cuja a principal fonte de renda seja o magistério. A consulta pode ser feita no portal da Receita Federal, gov.br/Receita Federal, em Meu Imposto de Renda e depois em Consultar Minha Restituição. Também é possível verificar a situação pelo aplicativo da Receita Federal. Se houver pendências na declaração, o contribuinte pode corrigir as informações por meio de uma declaração retificadora. Gilson Santa Fé, para a Voz do Brasil.
7: Foi apresentada esse mês a versão atualizada de uma publicação com o mapeamento de riscos para a prevenção de desastres naturais no país.
6: O texto traz avanços científicos e técnicos das últimas décadas, desde a obra original publicada em 2007.
7: O objetivo é apoiar os municípios na elaboração de planos, projetos e obras de redução de riscos diante dos impactos trazidos pelas mudanças climáticas.
6: Entre elas, o fenômeno do El Niño, que traz impactos como chuvas acima da média na região sul e seca e calor acentuados na porção norte.
7: Foi o que apontou Rodolfo Moura, diretor do Departamento de Mitigação e Prevenção de Risco do Ministério das Cidades.
9: Só é possível atuar nos dados se a gente conhece o risco. No momento que a gente está vivenciando agora, de crise climática, de possível intensificação dos processos com El Niño que se avisa.

0: linha. Então a gente entende que é um documento que pode já surtir efeito como um documento que pode trazer ações de prevenção de norte a sul do Brasil.
1: A publicação está disponível no site gov.br/cidades.
2: Música brasileira e suas partituras agora na internet.
1: Um espaço onde notas, acordes e melodias que fazem parte da nossa história estão a um clique de distância.
2: O novo portal de partituras amplia o acesso a esse patrimônio musical, colaborando também para o ensino musical brasileiro.
3: Chico Buarque, Tom Jobim, Hermeto Pascoal, nomes da música brasileira que agora tem partituras de suas composições reunidas na plataforma online Partituras Brasileiras. A diretora do Centro de Música da Fundação Nacional de Artes, FUNARTE, Eulícia Esteves, explica o que é possível encontrar no site.
4: Partituras do nosso cancioneiro popular, partituras de música de concerto, de compositores brasileiros, ou seja, é uma plataforma de partituras de compositores nacionais, para várias formações, para orquestras, para bandas e para instrumento solo também.
3: O acervo contempla materiais voltados ao ensino musical. Além das partituras, é possível também conhecer obras da música brasileira em formato digital. Na plataforma, o usuário pode pesquisar em itens como catálogo geral, ensino musical e Bienal da Música Brasileira Contemporânea. Eulícia Esteves, da FUNARTE, destaca quem pode usar o material.
4: Músicos, professores, pesquisadores, amantes da música brasileira de uma forma geral.
3: A plataforma vai permitir o aumento gradual do acervo, como explica o músico, pesquisador e professor Renato Borges.
5: Porque já existe uma quantidade razoável de repertório que é disponibilizado, né, em projetos digitais a tendência é que essa quantidade vai aumentar com o passar do tempo.
3: A pesquisa da partitura pode ser feita pelo nome do compositor, título da obra e formação instrumental, como banda marcial, por exemplo. Também é possível pesquisar por diferentes instrumentos e tipos de voz, como soprano e tenor. O endereço da plataforma é partiturasbrasileiras.funarte.gov.br. Reportagem, Márcia Fernandes.
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1: de espera do programa Universidade para Todos, o ProUni, para o segundo semestre do ano, recebe manifestações de interesse nos dias 26 e 27 de agosto, quarta e quinta-feira.
2: Podem participar os candidatos que não foram pré-selecionados nas chamadas anteriores e aqueles que não conseguiram vaga por falta de formação de turma.
1: O processo é gratuito e deve ser feito pelo Portal Único de Acesso ao Ensino Superior.

0: Congresso Nacional. Uma boa noite.
1: Boa noite para você. Até amanhã.
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3: Você vai ouvir agora notícias do Poder Judiciário.
4: Supremo inicia audiência pública para debater a constitucionalidade de dispositivos da lei antifacção.
5: TST discute o controle do uso de banheiro no trabalho.
4: STJ decide que judiciário só pode determinar tratamento pelo SUS no exterior em situações excepcionais.
5: Boa noite, eu sou o Arthur Filho.
4: E eu sou Walter Lima.
5: O Supremo iniciou hoje uma audiência pública para debater a constitucionalidade de dispositivos da lei antifacção.
4: Ao todo, 48 expositores foram admitidos para apresentar argumentos técnicos sobre dispositivos da nova legislação e são questionados em 4 ações diretas de inconstitucionalidade em tramitação na corte.
5: Oficialmente denominada Marco Legal do Combate ao Crime Organizado, a lei que entrou em vigor em março alterou o Código Penal, o Código de Processo Penal e outras leis penais.
4: O texto define como facção criminosa o agrupamento de pelo menos 3 pessoas que empreguem violência, grave ameaça ou coação para exercer controle territorial ou social, intimidar a população e autoridades ou atacar serviços estruturais essenciais. A audiência

0: ocorrência será retomada amanhã pela manhã e se estende na parte da tarde.
1: O judiciário só pode obrigar o SUS a custear tratamento médico no exterior em casos excepcionais, como comprovação de que não há tratamento eficaz disponível no Brasil.
0: Para o STJ, o direito à saúde não garante acesso à melhor tecnologia médica disponível no mundo. Fátima Uchoa.
2: Com esse entendimento, a segunda turma do STJ manteve a negativa do TRF4 para que a União custeasse o transplante intestinal e o tratamento de uma menina de 11 anos em um hospital dos Estados Unidos. O ministro relator Marco Aurélio Belize explicou que havia dados técnicos sobre hospitais brasileiros habilitados para o referido transplante. O ministro também ressaltou que a proteção integral assegurada a crianças e adolescentes não afasta a necessidade de observar os critérios técnicos, a organização do SUS e a igualdade na distribuição de recursos, devendo a proteção integral ser harmonizada com a sustentabilidade do sistema e com as escolhas legítimas de política pública.
1: O TST faz audiência pública nesta terça-feira para debater o controle e a limitação do uso de banheiro por empregados durante o trabalho.
0: O assunto diz respeito principalmente a setores específicos como teleatendimento e frigoríficos. Simone Moura.
3: Para muitos trabalhadores, o tempo de trabalho é tão cronometrado que é difícil até ir ao banheiro durante o serviço. Mas essa é uma necessidade básica de qualquer pessoa. Por isso, o assunto virou tema de audiência aqui no TST. O Tribunal Superior do Trabalho quer ouvir trabalhadores, empresários, médicos, para discutir a possibilidade de acordos e convenções coletivas flexibilizarem regras relacionadas ao uso de banheiros em atividades como teleatendimento e frigoríficos. A audiência será realizada às 14h desta terça-feira na sede do TST, com transmissão ao vivo pelo canal do Tribunal no YouTube.
1: Participação dos eleitores é destacada pelo presidente do TSE durante eleição simulada no Maranhão.
0: O teste reuniu mais de 1000 eleitores e reproduziu as condições de uma eleição real. Vitor Strupp.
4: A participação dos eleitores é fundamental para garantir a força e a legitimidade da democracia. A avaliação é do presidente do TSE, ministro Cássio Nunes Marques, que acompanhou uma eleição simulada em Paulino Neves, no Maranhão. A iniciativa, promovida pelo TRE do Maranhão, é acompanhada pelo TSE. Funcionou como um ensaio para as eleições gerais de 2026. A simulação reproduziu as etapas de uma eleição real, desde o primeiro voto até a emissão do boletim de urna no fim do dia. Técnicos e observadores do TSE acompanharam a operação. Segundo o presidente do tribunal, o uso da tecnologia na justiça eleitoral tem como objetivo garantir que a vontade do eleitor seja registrada de forma exata, transparente e segura.
5: A tecnologia, para essa justiça especializada, nunca representou um fim em si mesmo, mas sim o meio pelo qual garantimos que a vontade do eleitor seja registrada de forma exata, transparente e inviolável.
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1: A você, uma boa noite.
0: E até amanhã.
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1: Eu sou Paula Groba.
2: E eu sou Ricardo Nakaoka.
1: E estes são os destaques de hoje do Jornal do Senado, que começa agora.
2: Fim da escala 6x1 é defendida em sessão de homenagem ao Tribunal Superior do Trabalho.
1: PEC com mudanças na segurança pública chega ao Senado.
2: Campanha mobiliza familiares de desaparecidos para coleta de DNA.
1: Boa noite.
2: Boa noite.
1: O mundo do trabalho mudou, os desafios também. A inteligência artificial, a automação e as plataformas digitais estão transformando profissões, jornadas e relações entre trabalhadores e empregadores. Em meio a tantas mudanças, velhos problemas permanecem, mas ganham novas formas.
2: Uma sessão especial do Senado celebrou nesta segunda-feira os 80 anos do Tribunal Superior do Trabalho. Durante o evento, parlamentares e representantes da Justiça Trabalhista defenderam o fim da escala 6x1 e o combate à precarização no mercado laboral. A repórter Marcela Diniz traz os

0: detalhes.
1: Em 1946, o então Conselho Nacional do Trabalho passou a integrar oficialmente o Poder Judiciário e a se chamar Tribunal Superior do Trabalho. De lá até hoje, muita coisa mudou nas relações entre patrões e empregados. Terceirizar oficialmente o Poder Judiciário e a se chamar Tribunal Superior do Trabalho. De lá até hoje, muita coisa mudou nas relações entre patrões e empregados. Terceirização, trabalho intermitente e outros tipos de contrato que não abrangem direitos que eram consagrados em outros tempos, como férias remuneradas e auxílio-doença. A tecnologia também impactou o mundo laboral. Diante dessa realidade, a Justiça do Trabalho precisa compreender os novos cenários e assegurar proteção ao elo mais fraco, o trabalhador. O presidente do TST, ministro Luiz Felipe Vieira de Mello Filho, comentou esse desafio.
2: A inteligência artificial, a automação, a economia digital e o trabalho intermediado por plataformas já fazem parte da realidade de milhões de pessoas. A própria noção de tempo e local de trabalho passa por profundas mudanças. A velha exploração do trabalho assume novas faces e desafia cotidianamente o mistério de distribuir justiça social.
1: O senador Paulo Paim, do PT do Rio Grande do Sul, defendeu que o Congresso aprove leis que garantam proteção trabalhista e o direito de viver para além do trabalho.
3: É urgente que o Brasil ponha o fim da escala 6x1 e promova a redução da jornada de trabalho para 40 horas semanais sem redução salarial. Isso é modernizar as relações de trabalho.
1: Ministros do TST já defenderam publicamente a aprovação da proposta de emenda à Constituição que acaba com a escala 6x1 e reduz a jornada máxima para 40 horas semanais. A PEC está na Comissão de Constituição e Justiça do Senado.
4: O Senado analisa o projeto de lei que torna obrigatória a realização do teste do bafômetro ou exames toxicológicos para todos os condutores envolvidos em acidentes de trânsito.
5: A proposta também estabelece que o crime de homicídio culposo ao volante sob efeito de álcool ou drogas seja inafiançável. A reportagem é de Bruno Lourenço.
6: O projeto torna obrigatória a testagem de alcoolemia ou de outras substâncias psicoativas em motoristas envolvidos em sinistros. O autor, senador Fabiano Contarato, do PT do Espírito Santo, que já foi delegado, afirma que a medida busca evitar dúvidas na perícia e agilizar a identificação de casos de embriaguez logo após a ocorrência.
7: O que o projeto faz é que, em estado flagrancial, ele vai ser preso em flagrante. Aí o juiz, na audiência de custódia, é que vai avaliar se ele vai manter a prisão em flagrante ou se ele vai converter a prisão em flagrante preventivo.
6: Além da testagem compulsória, a proposta veda a concessão de fiança nos casos em que o motorista alcoolizado ou drogado causar a morte de outra pessoa. A medida já foi aprovada na Comissão de Segurança Pública.
4: E a segurança pública pode ganhar novas regras diretamente na Constituição. A chamada PEC da Segurança Pública começa a avançar no Senado após ser enviada à Comissão de Constituição e Justiça. Entre outros pontos, a proposta prevê maior integração das ações de segurança entre União, estados e municípios.
5: Com a escolha de um relator, o texto poderá entrar na fase de discussão. Os detalhes com o repórter Herman Kulitz.
8: A chamada PEC da Segurança Pública busca modificar a Constituição com o objetivo de combater com mais rigor o crime organizado, de ampliar a atuação da Polícia Federal, de criar polícias municipais, de aumentar os recursos para a segurança pública e para o sistema penitenciário, além de trazer outras medidas que ajudem no enfrentamento da criminalidade. Como destacou o relator da proposta, senador Rogério Carvalho, do PT de Sergipe.
9: Para que a gente possa aprovar definitivamente uma emenda constitucional que defina claramente o financiamento do sistema prisional brasileiro, que a gente possa integrar os órgãos de segurança pública, municipais, estaduais e federal, que a gente possa integrar as inteligências e com isso ter mais financiamento e mais gestão da segurança pública, responsabilizando todos os entes federados e assim garantir ao povo brasileiro direito à segurança, à liberdade de ir e vir.
8: Após a análise na comissão, o texto poderá seguir para o plenário do Senado, onde precisará de pelo menos 49 votos favoráveis em 2 turnos para ser aprovada.
4: E familiares de pessoas desaparecidas podem procurar até a próxima sexta-feira pontos de coleta em todo o país para fornecer o material genético.
5: O DNA poderá ser comparado com bancos de dados e auxiliar na identificação e localização de desaparecidos. Repórter Rodrigo Rezende.
10: Até a próxima sexta-feira, 28 de agosto. Familiares de pessoas desaparecidas podem entrar em contato com as secretarias de segurança dos 26 estados do país e do Distrito Federal para que profissionais façam a coleta de DNA e outros materiais que permitam o auxílio na busca pelos desaparecidos. A presidente da Comissão de

0: Direitos Humanos do Senado, senadora Damaris Alves, do Republicanos do Distrito Federal, afirma que a situação é urgente.
1: A Comissão de Direitos Humanos tem dado uma atenção especial porque hoje no Brasil nós estamos com mais de 100 mil pessoas desaparecidas. E mais de 55 mil são crianças. Onde estão nossas crianças?
0: A coleta de DNA é indolor e deve ser preferencialmente feita por familiares de primeiro grau da pessoa desaparecida, caso de pai, mãe, filhos ou irmãos. Para mais informações, acesse gov.br/MJ.
2: O projeto que transforma em lei o mapa do caminho para zerar o desmatamento e fazer a transição energética no Brasil está em análise nas comissões do Senado.
3: A ideia de mapa do caminho foi apresentada pelo Brasil na COP30 no ano passado em Belém. Repórter César Mendes.
4: O projeto do senador Beto Faro, do PT do Pará, inclui na Política Nacional sobre Mudança do Clima os mapas para uma transição justa à economia de baixo carbono e para o desmatamento zero. Segundo o autor, a medida transforma essas diretrizes em política de Estado e pode servir de referência a outros países em desenvolvimento. O climatologista Carlos Nobre também defende ações de restauração florestal em grande escala.
5: 4 biomas brasileiros estão na beira do ponto do retorno: Amazônia, Cerrado, Pantanal e Caatinga. É essencial que o Brasil vá nessa linha desses mapas.
4: O mapa do caminho vai permitir um planejamento de longo prazo para o Brasil reduzir suas emissões e combater o desmatamento, alinhado com os compromissos internacionais assumidos no Acordo de Paris.
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2: O dinheiro é um dos combustíveis das eleições. É ele que ajuda a financiar campanhas, pagar equipes, produzir materiais e levar candidatos até os eleitores. Neste ano, quase 5 bilhões de reais estarão disponíveis para a disputa eleitoral.
3: Mas afinal, de onde vem todo esse dinheiro? E como ele é dividido entre partidos e candidatos? A repórter Patrícia Oliveira explica.
7: O fundo eleitoral é formado por dinheiro público e é destinado apenas para as campanhas em ano de eleições. Em 2026, dos quase 5 bilhões de reais para os 30 partidos registrados no TSE, o PL é que vai ficar com a maior fatia, cerca de 882 milhões de reais. A divisão leva em conta o tamanho das bancadas na Câmara e os votos recebidos pelos partidos na eleição anterior para deputado federal. Também considera a representação no Senado e 2% são divididos igualmente entre todas as legendas. Os partidos definem como distribuir a sua parcela entre os candidatos, como explica o cientista político Rafael Favetti.
8: Os partidos, a rigor, podem usar livremente, tal qual a sua diretoria executiva queira usar na campanha. Porém, os partidos prestam contas à Justiça Eleitoral terminadas as eleições.
7: O eleitor pode acompanhar essa prestação de contas dos partidos pelo site do TSE.
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3: Com a edição de Paula Groba e trabalhos técnicos de João Lira, o Jornal do Senado fica por aqui. Acompanhe agora as notícias da Câmara dos Deputados. Boa noite.
2: Boa noite e até amanhã.

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1: Projeto estimula energia limpa em assentamentos da reforma agrária.
2: Deputados atualizam regulamentação dos profissionais da radiologia.
1: Propostas ampliam o controle sanitário sobre suplementos alimentares.
2: Boa noite. Projetos que ampliam o controle sanitário sobre suplementos alimentares estão prontos para serem incluídos na pauta de votações do plenário da Câmara. Saiba mais sobre o assunto na reportagem de José Carlos Oliveira.
3: O deputado Felipe Carreiras, do PSB de Pernambuco, acredita em rápida aprovação de propostas que ampliam o controle sanitário e as punições para fraudes e publicidade enganosa em torno dos suplementos alimentares. Os três projetos de lei foram recomendados pelo grupo de trabalho que ele coordenou na Câmara dos Deputados, já tiveram o regime de urgência aprovado e, portanto, estão prontos para votação no plenário. Além de criminalização e aumento de multa diante de irregularidades,

0: Cidades, as propostas têm foco em segurança alimentar.
1: Nós temos a grande chance de ter uma legislação moderna, de referência internacional, na medida que nós procuramos enxergar todos os mercados mundiais que comercializam suplemento. A gente pensa na proibição e uma multa para a rede social que estiver possibilitando esse tipo de propagação indiscriminada, assim como as big techs que ofertam no Mercado Livre, no Amazon, na Shopee, esse tipo de produto. Pior do que a suplementação inadequada é a substância falsificada. E está entrando no Brasil, sendo sugerida por esses digital influencers que não tem nem informação médica.
0: Entre 2000 e 2025, 63% dos processos analisados pela Agência Nacional de Vigilância Sanitária foram relacionados a suplementos, envolvendo uso de anabolizantes, manipulação do teor de proteínas e rótulos irregulares. Nas audiências públicas promovidas pelo grupo de trabalho entre outubro do ano passado e março deste ano, técnicos da Anvisa relataram casos de suplemento ômega 3 feito apenas de óleo vegetal com aroma de peixe, whey protein e creatina à base de farinha com saborizante e substâncias tóxicas do agronegócio em laboratório de suplemento alimentar. Felipe Carreiras deverá ser o relator das propostas de controle sanitário dos suplementos alimentares no plenário da Câmara. O deputado lembrou que as audiências no grupo de trabalho ouviram todos os setores envolvidos, desde as empresas até médicos e nutrólogos. Da Rádio Câmara de Brasília, José Carlos Oliveira.
2: Saúde.
3: Baleia Rossi, do MDB de São Paulo, apresentou o projeto que estabelece diretrizes para ampliar a atenção à saúde da mulher durante o climatério e a menopausa no SUS. Ele explica que a ideia é qualificar o atendimento, ampliar o diagnóstico e facilitar o acesso a tratamentos.
4: O texto também institui a Semana Nacional de Conscientização sobre o Climatério e a Menopausa, a ser realizada na primeira quinzena de março. O objetivo, segundo Baleia Rossi, é ampliar a informação sobre o tema, reduzir estigmas e fortalecer as ações de educação em saúde.
2: Previdência.
3: Júnior Lourenço, do Maranhão, é favorável ao projeto que regulamenta a aposentadoria especial de agentes comunitários de saúde e de combate às endemias. Para ele, a medida é importante para garantir direitos previdenciários àqueles que atendem diretamente à população.
4: Júnior Lourenço explica que a proposta prevê aposentadoria com integralidade e paridade aos 50 anos para mulheres e aos 52 para homens, após 20 anos de atividade. O texto também estabelece regras para quem tem tempo de serviço em outras funções.
2: Trabalho.
3: Projeto de Rodrigo Valadares, do PL de Sergipe, cria uma modalidade de aprendizagem voltada a jovens egressos do serviço militar obrigatório. O texto permite que empresas de segurança privada substituam a cota de aprendizes pela concessão de bolsas preparatórias a esses jovens.
4: Rodrigo Valadares explica que o projeto reduz para 19 anos a idade mínima para atuação como vigilante de quem comprovar a prestação do serviço militar e dispensa. Para ele, a medida amplia a inserção de ex-militares no mercado de trabalho e reduz a vulnerabilidade desses jovens.
2: Votação.
3: O projeto que amplia o reconhecimento de profissionais da radiologia foi alterado na Câmara e retorna ao Senado para análise das modificações. Saiba mais com a repórter Sofia Peçanha.
5: A Comissão de Constituição e Justiça aprovou o projeto que atualiza a regulamentação das profissões de técnico e tecnólogo em radiologia e de bacharel em ciências radiológicas. A proposta, já aprovada pelo Senado, altera a lei que regula o exercício das profissões da área desde 1985. Entre as mudanças está o reconhecimento formal das categorias de bacharel, tecnólogo e técnico em radiologia, além da ampliação das áreas de atuação profissional. O texto busca adequar a legislação às novas tecnologias utilizadas em exames e tratamentos de saúde, além de atividades industriais e de segurança que utilizam radiação. O projeto já havia sido aprovado pela Comissão de Saúde. Na reunião, o relator, o deputado Ricardo Silva, do PSD de São Paulo, destacou a importância desses profissionais para o funcionamento dos serviços de saúde.
6: Eles buscam beneficiar os profissionais técnicos em radiologia, os quais têm atuação relevante nos serviços de saúde, principalmente na produção de exames radiológicos indispensáveis ao diagnóstico de patologias.
5: Além de atualizar as regras para o exercício da profissão, o texto determina quem pode obter registro nos conselhos regionais de técnicos em radiologia, estabelece regras para a supervisão das técnicas radiológicas.

0: reforça exigências relacionadas à proteção radiológica e à segurança dos trabalhadores e usuários dos serviços. Na prática, a proposta busca dar mais segurança jurídica aos profissionais ao definir quem pode atuar em cada atividade e quais são as responsabilidades de cada função. Durante a votação na Comissão de Constituição e Justiça, a deputada Érica Cocai, do PT do Distrito Federal, defendeu a proposta, afirmando que uma das principais mudanças é o reconhecimento dos tecnólogos em radiologia na legislação.
1: E por fim dizer que nós temos uma legislação que é uma legislação antiga, que não previa o tecnólogo, e tecnólogo agora vai poder fazer concurso público. Tecnólogo vai poder adentrar na saúde como tecnólogo. Portanto, é um reconhecimento.
0: Como a proposta que atualiza a regulamentação dos profissionais das técnicas radiológicas sofreu alterações durante sua análise na Câmara, ela retorna agora ao Senado para análise dessas modificações. Da Rádio Câmara de Brasília, Sofia Peçanha.
2: Desenvolvimento Regional.
3: PL do Rio Grande do Sul defende a criação de um regime excepcional para agilizar obras e compras em estados e municípios atingidos por calamidades climáticas. A medida flexibiliza regras de licitação e reduz prazos para acelerar a reconstrução da infraestrutura pública.
4: O projeto também permite contratações simplificadas para obras de prevenção, como drenagem, contenção de encostas e sistemas de alerta. Zucco explica que a intenção é reduzir a burocracia sem abrir mão da transparência e da fiscalização dos recursos públicos.
2: Meio ambiente.
3: Mário Negromonte Júnior, do PSB, pede que a Comissão de Finanças e Tributação realize uma audiência pública para discutir os impactos econômicos, fiscais e patrimoniais da atuação do ICMBio e das unidades de conservação federais em Una, no sul da Bahia.
4: Segundo Mário Negromonte Júnior, as restrições ambientais afetam atividades agropecuárias, investimentos, acesso ao crédito e a arrecadação do município. Ele defende o debate para conciliar a preservação ambiental com segurança jurídica dos proprietários e o desenvolvimento da região.
2: Transportes.
3: A Câmara aprovou e encaminhou para análise do Senado o projeto que prorroga até 2032 a dispensa do adicional ao frete para a renovação da marinha mercante em transportes com origem ou destino nas regiões Norte e Nordeste. André Abidon, do PP do Amapá, observa que a cobrança pode representar de 8 a 40% do valor do frete.
4: De acordo com André Abidon, a prorrogação ajuda a reduzir os custos de transporte e dá mais segurança para empresas planejarem investimentos nas duas regiões. O benefício vale para a navegação entre portos brasileiros e para o transporte por rios e lagos.
2: Economia.
3: Afonso Florense, do PT da Bahia, assina projeto que cria a Lei de Proteção da Soberania Econômica Nacional contra sanções estrangeiras. A proposta proíbe que sanções unilaterais impostas por outros países produzam efeitos no Brasil.
4: De acordo com Afonso Florense, a medida protege a autonomia do país e impede o encerramento injustificado de contas bancárias e contratos por exigências externas. O deputado sustenta que o objetivo é proteger a economia e a legislação de interferências estrangeiras.
3: A proposta de emenda à Constituição que amplia a imunidade tributária de organizações religiosas foi aprovada na Câmara. Gabriel Mota, do União de Roraima, explica que o texto também impede a cobrança de impostos na aquisição de bens e serviços necessários ao funcionamento das instituições.
4: Gabriel Mota avalia que a mudança dá mais segurança jurídica à aplicação do benefício tributário. A proposta se estende a creches, asilos, orfanatos, monastérios, seminários e comunidades terapêuticas sem fins lucrativos geridas por essas organizações.
2: Agricultura.
3: A comissão aprovou o projeto que institui incentivos à geração de energia limpa em assentamentos da reforma agrária. A repórter Maria Neves tem mais detalhes.
5: A Comissão de Minas e Energia da Câmara aprovou o projeto do deputado Mercinho Lucena, do PSD da Paraíba, que cria incentivos para a geração de energia elétrica de fontes renováveis em áreas da União destinadas à reforma agrária. Pelo texto, poderão se beneficiar da lei pessoas físicas ou jurídicas organizadas em cooperativas e associações que representem assentados. para viabilizar a geração de energia limpa nos assentamentos, a proposta assegura acesso prioritário a linhas de financiamento em

0: bancos públicos e prioridade no licenciamento de obras de rede elétrica. O projeto também permite que o excedente de energia de microgeração e de minigeração distribuída seja adquirido por distribuidoras ou órgãos públicos. De acordo com o relator, deputado Júlio Lopes, do PP do Rio de Janeiro, o projeto cria a possibilidade para que cerca de 1 milhão de famílias acessem novas fontes de renda por meio da comercialização de excedentes energéticos. Na opinião do parlamentar, ao permitir que essas famílias instalem e operem usinas de energia limpa, o projeto cria um ambiente de negócios favorável ao cooperativismo e ao associativismo rural.
1: É um projeto que tem um mérito muito especial de dar àquelas pessoas que estão em áreas destinadas à reforma agrária, portanto, pessoas que não têm propriedade, que não têm terra, que não têm outras possibilidades de desenvolverem projetos de energia e a partir desses projetos terem uma capitalização, terem uma renda. E eu entendi que isso será de grande valia para a capitalização dessas áreas mais pobres do Brasil, ajudando essas populações menos assistidas.
0: O projeto, que cria incentivos para a geração de energia renovável em assentamentos da reforma agrária, ainda será analisado pelas comissões de Agricultura, de Finanças e Tributação e de Constituição e Justiça. Da Rádio Câmara de Brasília, Maria Neves.
2: Marcelo Moraes, do PL do Rio Grande do Sul, é favorável ao projeto que atualiza as regras do crédito fundiário para a compra de imóveis rurais. Segundo o deputado, a proposta torna a política de acesso à terra mais justa ao considerar as diferenças de preços entre as regiões do país.
3: Marcelo Moraes afirma que os limites atuais estão defasados e dificultam o acesso de agricultores familiares ao programa. Para ele, a medida fortalece o crédito fundiário, amplia a inclusão produtiva e contribui para o desenvolvimento regional e a segurança alimentar.
4: Esporte.
2: Arthur Oliveira Maia, do União da Bahia, é autor da proposta que proíbe a publicidade, a propaganda e o patrocínio de apostas de cota fixa, as chamadas bets, em todo o país. O projeto ainda veda a contratação de influenciadores, atletas e celebridades para divulgar as apostas.
3: O texto proíbe também o patrocínio de eventos e a utilização de marcas de bets em estádios, arenas e outras instalações. Arthur Oliveira Maia acrescenta que 20% da área de exposição das plataformas de apostas deve ser destinada a alerta sobre os riscos do jogo.
4: Ciência e tecnologia.
2: Fernanda Coelho Filho, do União de Pernambuco, solicita a criação da Frente Parlamentar em defesa do Programa Espacial Brasileiro. O deputado entende que o colegiado pode colaborar com a formulação de políticas públicas voltadas para o setor espacial e de inovação tecnológica.
3: Fernando Coelho Filho afirma que a iniciativa visa fortalecer a soberania nacional com o desenvolvimento de programas em telecomunicações e monitoramento climático e territorial. Ele argumenta que a frente vai atuar para garantir recursos orçamentários para o setor.
2: Antônio Doido, do MDB do Pará, celebra a aprovação na Câmara de projeto que impede o bloqueio de recursos do Fundo de Universalização dos Serviços de Telecomunicações. Ele ressalta a importância do FUST no financiamento de ações para ampliar o acesso à internet no país.
3: Antônio Doido avalia que a medida pode assegurar mais recursos para levar internet de qualidade a escolas públicas, áreas rurais e comunidades que ainda não têm atendimento adequado. O texto também prevê mais investimentos para a infraestrutura das próprias operadoras.
2: Juscelino Filho, do Maranhão, é favorável ao projeto que estabelece novas regras para o compartilhamento de postes de energia elétrica por empresas de telecomunicações. A proposta busca ampliar a organização das redes e garantir acesso isonômico à infraestrutura.
3: O texto atribui à ANEEL e à Anatel a definição das regras técnicas e econômicas do compartilhamento e prevê prazo de 5 anos para regularizar. Ocupações irregulares. A proposta, que tem o apoio de Juscelino Filho, também incentiva a modernização da infraestrutura.
4: Segurança Pública.
2: Mário Frias, do PL de São Paulo, defende ampliar o prazo da prisão temporária em investigações de organizações criminosas e associações criminosas de alta complexidade. A medida vale para casos que dependam de provas como quebras de sigilo e análise.

0: de dados digitais.
1: Pela proposta, a prisão temporária poderá durar até 40 dias, com possibilidade de prorrogação por igual período, mediante decisão judicial fundamentada. Segundo Mário Frias, o texto também estabelece prazo de 30 dias para o Ministério Público se manifestar após a conclusão do inquérito.
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0: Felipe Francischini, do Podemos, do Paraná, quer reforçar a proteção patrimonial da mulher na dissolução do casamento ou da união estável. Ele defende que medidas de bloqueio e proteção de bens não poderão atingir imóveis ou outros bens dados como garantia em financiamentos.
1: Felipe Francischini afirma que a medida evita que bens que ainda pertencem juridicamente ao banco ou a outro credor sejam incluídos na proteção patrimonial. Segundo o deputado, a intenção é assegurar que as medidas incidam apenas sobre bens efetivamente disponíveis.
2: Últimas notícias.
0: O jornal Câmara dos Deputados irá a Salvador nesta sexta-feira para mais uma gravação itinerante da Voz do Brasil nos estúdios de emissoras da Rede Câmara de Rádio.
1: Lado a lado, um âncora da Rádio Câmara de Brasília e um âncora da emissora local vão apresentar as principais notícias do dia. O programa gravado em Salvador irá ao ar na próxima segunda, dia 31.
0: Termina agora o jornal Câmara dos Deputados, produzido pela Rádio Câmara, com trabalhos técnicos de Everson Urani e apresentação de Márcio Aquiles Sardi e Val Monteiro. Boa noite.
1: Uma ótima noite. Você fica agora com o Minuto do TCU.
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1: Amigo ouvinte, fique em paz onde estiver. Amanhã, se Deus quiser, vamos voltar.